Alta atenção, segunda hora, excelente surpresa. Forbidden de regresso, uma das bandas a destacar da Bay Area em termos de thrash. Tem um novo single, é este, Cyclops, de um álbum auto-intitulado para editar no dia 23 de outubro. Os Forbidden, lendários Forbidden da Bay Area de São Francisco, eles já não gravavam um álbum desde 2010. A banda aqui, em termos de elementos originais, é sustentada pelo guitarrista Craig Lotichero e o baixista Matt Camacho. Destacamos também na bateria Chris Contos, que fez parte dos Machine Head. Vamos agora para uma tonalidade mais stoner. The Machine tem novo álbum. Another Sun sai no dia 2 de outubro. Aí fica Drop C. The Machine.

Numa toada stoner, doom psicadélica, se quiserem. Estes são o Shadow of Jupiter Bones. É o nome do novo álbum. Já é o segundo. Eles iniciaram a sua carreira em 2021. Editaram o primeiro single em 2022. São de Chicago, Illinois. Shadow of Jupiter Bones, o tema título. Primeiro ainda na sequência, os neerlandeses The Machine, Drop C, o contacto em alta tensão, chega no dia 2 de outubro o álbum Another Sun. Pelo meio, With Wizard. Blood Cathedral é o nome do novo trabalho deste coletivo germânico. Já é o segundo de originais. Estivemos com Isolation para os With Wizard. Ficamos agora com metal moderno. São suecos, têm novo álbum para o mês de outubro, Axis Mundi. Aí fica Crestfallen para os Imminence.

já está disponível o novo dos Boundaries, Yearning the Unbeautiful After, May This Pain Never Leave. Aqui o tema. Primeiro na sequência estivemos com os Imminence, Axis Mundi, será editado no dia 2 de outubro, o Crestfallen. O tema no contacto, logo depois os Beartooth Pure Ecstasy, sai agora no final deste mês de agosto, Eyes Closed, ainda To The Grave, Nail Mary, para o álbum novíssimo Liberation Front, que tem também a data agendada para o dia 2 de outubro. Concluímos o Alta Atenção por hoje com um lendário coletivo da Chequia, os Inferno, fundados em 1995, têm estado sempre no ativo, já fizeram vários splits, vários EPs, vários álbuns. Este é o mais novo, The Anthropic Sophisms, On the Heights of Despair. Aí fica os Inferno a desligar o Alta Atenção por hoje. Já sabem, segundas e terças, meia-noite, 2 da manhã, sempre ao vosso dispor através de antena3.rtp.pt ou então em RTP Play. 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

Nova investida de Stereossauro, mais uma empreitada onde a guitarra portuguesa se mistura com o seu vasto imaginário. Tuga Style é o tema que abriu a semana na Portugal e a guitarra portuguesa foi tocada por Ricardo Gordo. Esta é Portugal e para segunda-feira. Boa noite, bem-vindos.

0: Unlikely, maybe, continua a ser terreno para as nossas investidas. Bruno Pernadas em 2026, hoje acompanhado pelos Future Tree, a banda que olha para o jazz como ponto de partida para muitas derivações. Breeze on the Menu aparece no último disco, que é também a última edição da editora do Porto, Jazigo.
1: Portugália.
0: No início visitámos a Batcave, o espaço onde o produtor Bapcat tem construído um vasto conjunto de produções, todas acompanhadas por vozes convidadas. Um dos últimos episódios tem Extinto como voz e responsável também pelas palavras. A próxima é Hit de Verão, Nil Fernandes com The Nerve.

Hoje voltei ao extenso coletivo They Must Be Crazy, 12 músicos que tiveram um trabalho notável na divulgação do Afrobeat em Portugal. Há muito que não recebemos notícias deles, mas aqui ficou a lembrança com Catumbela. Antes Cabrita a lançar pistas para o seu próximo disco, Good Morning é o primeiro single. Abri a sequência com Nil Fernandes, multi-instrumentista, compositor, nascido em Goa e agora estabelecido em Lisboa, The Nerve. O tema foi escolha para hoje. A bateria que estamos a ouvir foi tocada por Batata Boy, o baixo Bruno Burle. Não agradeço, é o primeiro single para o disco de estreia de Dionys.

0: estreia para este início de semana. Alexandre Oriano, que conhecemos no passado como Alec Rain, enviou-nos a balada de M.A. Santos, uma canção que narra a história real de um marinheiro sobrevivente de um ataque alemão na Segunda Guerra Mundial e posteriormente preso pela PIDE. A essa história, Oriano juntou-lhe uma canção de trabalho praticada pelos pescadores de Portimão. Outras narrativas chegaram com Dionis em Não Agradeço e também Ideias Mágicas para o novo disco de Bruno Barlo. A seguir, mais uma banda nova, os Empty Signal, trio com músicos portugueses e um músico da Bósnia, todos reunidos em Salzburgo, na Áustria.
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esse tema, Mastermind, em parceria com o projeto Carbon. Apareceram os dois neste final de hora, ao lado de outras duas novidades, Empty Signal com Nothing's Gonna Change e também o projeto Bloody Ray com Easy Ride. Depois das 11, Nuno Calado com Indigente, a última é dos Smartini, uma banda nascida no início do século, e após um longo intervalo regressam com este Rush Hour. Boa noite, boa semana.

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0: Olá, sejam muito bem-vindos e bem-vindas à temporada 2 de A Leste do Coraíso. Começámos esta jornada no ano passado, quase como uma cábula para quem vai ao Festival Vodafone Paredes de Cora. Uma forma de ficarem a conhecer um pouco melhor os nomes que passam pelo cartaz e que não devem perder. Olhamos para artistas nacionais e, claro, alguns internacionais. Naturalmente que não faço este caminho sozinha. Atenção, comigo tenho a Catarina Fernandes. Olá!
1: Olá, Inês, é muito bom estar de volta.
0: Bom, eu diria que, para começarmos em bem, temos de dar início a esta caminhada com os artistas portugueses no cartaz.

0: Vamos entrar numa viagem com a Milhanas, que é uma estreia e não é. Eu explico, que é uma estreia a atuar em nome próprio. Mas já passou pelo Paredes de Coura, no ano de 2024, ao lado de Samuel Lúria, um amigo de longa data, nosso e do festival. Num concerto surpresa. Carolina Milhanas é uma jovem artista que, embora associemos ao fado, dentro dela tem um mundo que se foi construindo com outros nomes da música e outros géneros também. Fausto, Miles Davis ou até Beatles. E claro, há sempre o fado de Amália Rodrigues. São vários géneros musicais diferentes que constroem um mundo de Milhanas que a traz aos dias de hoje. De Sombra a Sombra foi o disco que editou em 2023 e que este ano deixou para trás para entrar num deserto livre. Deserto é o novo single que antecipa um novo disco a sair este ano e que marca um novo capítulo na vida e carreira de Milhanas. A Milhanas, que partilhou com a 3, que era um disco que procurava liberdade. É muito curioso porque, ao fazer estes episódios, há tantos pontos comuns neste cartaz com essa palavra, liberdade. Como dizia há pouco, há uma ligação muito forte de Milhanas a Fausto e a outros nomes da música de intervenção. Ela própria ouvia José Mário Branco, Sérgio Godinho. E é muito bonito olhar para o cartaz e perceber que sim, existe uma linha que conecta todos estes artistas. Se não, reparem em quem vos apresento de seguida.
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0: Sim, mítico. Sérgio Godinho, um dos nomes maiores na música portuguesa e na música que associamos à liberdade. Todos os dias são bons dias para ouvir Sérgio Godinho. Mas não minto quando digo que, assim que abro os olhos nas manhãs dos dias de 25 de Abril, a primeira canção que ponho a

0: dar é precisamente a liberdade do Sérgio. É essa a minha escolha de sempre. Acho que vai ser um concerto emotivo por várias razões. É certo que Sérgio Godinho tem andado a dar concertos, mas a ideia de o ver em palco naquele quadro paisagístico da vida real, aos 80 anos, é muito mágica, não sei.
1: Vai ser mesmo super especial.
0: Uma razão extra que faz deste bonito encontro especial, Sérgio e Cora, é o espetáculo que vamos assistir. Sérgio Godinho leva consigo os assessores amigos, um conjunto de músicos que o têm acompanhado para o espetáculo Liberdade 25, cujo ponto de partida foi precisamente a canção que vos apresentei há pouco. Eu acredito que vai ser um espetáculo de celebração, com canções históricas, canções intemporais, que marcaram e continuam a marcar gerações. Uma viagem entre o passado, o presente e, a meu ver, um grito também para o futuro.
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0: Olhando para quem se segue, pode dizer-se que é alguém também muito alinhado nestes valores de liberdade. É Salvador Sobral e mais quem? Os First Breath After Coma.

0: Eu vou começar por dizer que eu vi a edição inteira dos Ilos quando Salvador Sobral participou e vou já dizer que ele era um dos meus favoritos.
1: Como não? E também foi a minha primeira edição em que vi de fio a pavio, só porque o Salvador lá estava.
0: Precisamente. Eu fiquei triste quando ele saiu, mas fiquei feliz também por perceber que a vida artística dele continuou de uma forma pá, extraordinária, na verdade. A minha nota pessoal para os amigos de Leiria, First Breath After Coma, é que vi precisamente estes rapazes em Coura pela primeira vez ao vivo em 2019, quando estavam a apresentar o disco Nu, e com uma surpresa em palco, Noiserve. Eles que foram desafiados nesse ano a criar um espetáculo conjunto, convite dos bons sons. Este ano juntam-se a Salvador Sobral com o resultado da residência artística intensiva que fizeram, e da qual nasceu também um espetáculo ao vivo chamado precisamente A Residência, apresentado em vários pontos do país, com sessões esgotadas, e também resultou daqui um disco que reúne essas canções. Eu sinto que estamos verdadeiramente perante uma pérola do festival, juro. Não sei exatamente como é que será a apresentação, mas sei que é um convite feito por eles a entrarmos na intimidade de uma sala de ensaios.
1: Vai ser brutal.
0: Eu devo também dizer que esta apresentação da residência está disponível na RTP Palco e, pronto, a minha sugestão é que vão espreitar, vale sempre a pena ver, e em breve podem ver ao vivo em Coura. Ao vivo e também de regresso a Coura são os nossos amigos Capitão Fausto. Eu não posso terminar este episódio sem referir de novo o ano de 2019. Foi o ano em que voltei a Coura, não tanto para curtir, mas para trabalhar em rádio e falar com artistas, claro. E nesse ano tocaram os National, New Order e a nossa queridíssima Patti Smith.
1: Sim.
0: Pá, linda essa edição. Foi na segunda noite que, apesar dos New Order serem cabeças de cartaz, os Capitão Fausto fecharam o palco principal. E foi verdadeiramente uma festa. Eu não me esqueço de ver aquele anfiteatro natural cheio a curtir tanto uma banda portuguesa no fim de noite. Toda a gente a cantar em cor canções mais antigas e também as novas desse ano, do disco A Invenção do Dia Claro. Este ano vamos ter direito a uma subida infinita e considero que condiz muito bem com a subida daquelas ladeiras em Coura, que tu sabes perfeitamente do que é que eu estou a falar,
1: deviam,
0: não é?
1: Deviam dar o nome a essa ladeira de, literalmente, subida infinita, porque é o que parece.
0: Completamente. Vai ser uma festa garantida entre as canções mais recentes e, claro, os clássicos, porque Capitão Fausto não

0: uma fornada de artistas portugueses que este ano passam pelo Vodafone Paredes de Coura 2026. Vamos lá saber quem é que está a faltar neste cartaz.
1: Inês, vamos conhecer os restantes nomes que prefazem aqui esta secção de música portuguesa no Vodafone Paredes de Coura. E hoje trago-vos um projeto muito conhecido nosso e muito conhecido vosso também, acreditamos. Noiserve é o projeto a solo de David Santos, um músico lisboeta e um dos nomes mais criativos da música portuguesa. Acho que é certo afirmar e acho que vais concordar, Inês. Muitos também podem conhecê-lo por fazer parte da banda You Can Twin Charlie Brown, mas o Noiserve é muito mais do que isso. É um artista muito irreverente que guarda um pequeno mundo dentro de si e que explora muito isso quando está em palco. Começou a gravar canções sozinho no quarto, com uma guitarra, um teclado e pequenos sons do quotidiano, construindo músicas, camada a camada, e transformando ruídos improváveis do dia-a-dia em melodias cheias de emoção. E é muito difícil encontrar a música de Noiserve num único género. Está ali entre o indie folk, a eletrónica e com muita experimentação envolvida, o que distingue a forma como o Noiserve acaba por criar ambientes sonoros muito próprios, onde cada detalhe conta. Ao vivo é conhecido precisamente por construir as canções em tempo real, recorrendo a loops e a diferentes instrumentos e objetos inesperados. Acho que já toda a gente conhece o teclado do gatinho do Noiserve, é icónico dele. Não sei se vai trazer para o Vodafone para este coro, mas podemos só esperar que sim. E isto acaba por tornar cada concerto de Noiserve muito único. Ao longo da carreira, Noiserve também compôs para teatro, cinema e dança e afirma-se ainda hoje como uma das figuras mais importantes da música independente portuguesa. Depois do disco de estreia 100 Miles from Thoughtlessness, Noiserve tem vindo a lançar muito mais música, passando pelo incontornável Almost Visible Orchestra e também pela mudança para o português quando lançou o álbum Uma Palavra Começada por N. Agora, o mais recente álbum, que acreditamos que é o que vai apresentar no Vodafone Paredes de Coura, 7305, é um álbum que celebra precisamente os 20 anos de carreira de Noiserve. Já está na estrada há muito tempo, já faz música há muito tempo, e este título corresponde ao número aproximado de dias que prefazem este percurso de David Santos. Então este disco é o quinto disco de estúdio de Noiserve e também serve aqui como ponto de partida para um espetáculo que vai revisitar um pouco de toda a sua carreira. Nos concertos cruza temas antigos e novos numa viagem pelo universo musical, sempre com muita intimidade, é sempre um registro muito intimista, com muita criatividade e muita emoção, que já são ali imagem de marca do Noiserve na mistura. Um concerto de Noiserve é daqueles em que basta uma pessoa em palco para encher o mundo inteiro, portanto, nós achamos mesmo que vocês não devem perder. Também há uma música que esperemos que ele toque, chamada Um Dia Como Tantos Outros, que é a canção que junta Noiserve com o próximo nome aqui em destaque no Aleste do Coraíso, A Garota Não.

0: Inês, quem é que não conhece em 2026 A Garota Não?
1: Olha, quem não conhece devia passar a conhecer agora.
0: Exatamente. A Garota Não é, na verdade, o nome artístico de Cátia Oliveira, uma das vozes mais marcantes da nova música portuguesa. Depois de vários anos a escrever canções, começou a ganhar maior reconhecimento com temas que juntam poesia, muito da intervenção social e um olhar muito atento ao país. Garota Não tem muitas influências da música de cantautores portugueses e tornou-se uma artista muito elogiada, tanto pela crítica como pelo público, levando para palco canções que falam de desigualdade, empatia e esperança. O mais recente disco chama-se Ferry Gold e marca uma nova etapa na sua carreira. 3 anos depois de 2 de Abril, Cátia constrói um álbum onde cruza as suas palavras com referências à literatura, ao cinema e à música portuguesa, dando nova vida a textos e ideias de autores tão distintos como Florbela Espanca, José Saramago e até de nomes como Alan Halloween e Sam Da Kid, também muito nossos conhecidos por aqui. São denúncias sociais, é poesia e é a música e a poesia a cumprirem o seu mais importante papel. A Garota Não não é nenhuma estranha ao cartaz do Vodafone Paredes de Coura, uma vez que já lá esteve em 2023 e nós também estávamos lá, mas se perderam na altura ou se não perderam, recomendamos seriamente que a vejam ao vivo, já que estamos a falar de uma das artistas mais relevantes da nossa geração e vai ser imperdível. Também um para trazer os lenços de papel,
1: sim,
0: porque
1: sim.
0: Definitivamente é um para chorar e para se emocionar.

0: Ouvimos um pouco de uma das canções de Ferry Gold e agora vamos a Miramar. Miramar é um projeto instrumental formado por dois nomes muito conhecidos da música portuguesa: Peixe, guitarrista e fundador dos Ornatos Violeta, e Frankie Chaves, um dos grandes nomes da guitarra portuguesa contemporânea. O encontro entre estes dois músicos nasceu da vontade de explorar a música sem depender da voz, deixando que a guitarra e a bateria fossem realmente as protagonistas da música. Apesar de serem apenas dois músicos em palco, os Miramar são capazes de criar um universo muito maior. A música deles mistura rock, blues, folk e influências mais cinematográficas, com espaço para a improvisação e para o diálogo constante entre a guitarra e a bateria. Não há preocupação em seguir formatos tradicionais, cada tema cresce como uma conversa, com momentos de tensão, calma e surpresa, e isso vai acontecer no concerto também, de certeza. O projeto começou em 2016, com o álbum homónimo Miramar, onde Peixe e Frankie Chaves apresentaram esta linguagem muito própria deles. Mais tarde, em 2020, lançaram o segundo capítulo, Miramar 2, aprofundando esta viagem instrumental e mostrando que há muitas histórias que podem ser contadas sem uma única palavra. Ao vivo é onde a identidade dos Miramar ganha ainda mais força. A guitarra de Peixe, marcada pela experimentação e por anos de procura de novas sonoridades, encontra-se com a energia e liberdade rítmica de Frankie Chaves. E o resultado é um concerto intenso e super visual, onde duas pessoas conseguem criar uma paisagem sonora completa. Enfim, os Miramar são a prova de que a música instrumental não precisa de voz para comunicar ou fazer sentir algo. É um projeto sobre escuta, que nos força a parar e a ouvir realmente. Inês, é outro concerto a não perder no Vodafone Paredes de Cora.
1: E não vamos perder, certamente. Até amanhã.
0: Até amanhã.

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1: Antes de iniciarmos a marcha, deixem-me alertar-vos de que, caso tenham apanhado estes episódios na rádio e queiram voltar a ouvir, eles estão disponíveis na RTP Play. Depois desta nota de rodapé, partimos então para outras bandas, literalmente e figurativamente. Mas não fugimos para muito longe. Paramos já aqui ao lado, em Barcelona. É lá que nos chegam os Dame Aria. Silvia Constance e Victor L. Cruz. É a dupla frenética que compõe a Dame Aria. Ela, italiana, ele, espanhol. O ponto de encontro, Catalunha. Eles despertaram assim, o interesse em 2023, quando os vi no Tremor.
2: A Marta Rocha conversou com eles quando, um ano antes, tinham editado toda a mentira sobre Dame Aria.
1: E foi precisamente no Tremor. Eu vi esse concerto e foi uma espécie de performance imersiva entre o punk, o noise e o eletrónico.
2: E uma das razões pelas quais nós selecionámos logo depois dos episódios dos portugueses é porque existe uma relação com uma banda portuguesa que teve um grande saldo precisamente em Paredes de Coura, um fenómeno chamado Máquina.

0: Os Máquina têm um disco novo chamado Body Transmission, cuja música de abertura, Dança, tem a participação de Dame Aria.
1: Ora, os Dame Aria conheceram-se através de um coletivo de Barcelona chamado Maria Roja, uma associação cultural que também é uma editora de discos. O fascínio por este género musical, no caso de Víctor, surge através de um livro chamado La Nueva Música, del Industrial al Tecnopop, de Víctor Nubla, mas sob o nome de Adolfo Marín. Uma das primeiras influências foram os Esplendor Geométrico, uma banda espanhola dos anos 80 que soa mais ou menos assim.

0: É muito interessante esta banda. Pensar que fazem música há 40 anos, pelo menos, e que estão mesmo aqui ao lado. E ainda assim nunca me tinha cruzado com eles. Naturalmente que existem muitas influências que se cruzam, e talvez a maior de todas é Kraftwerk. Eu lembro-me no ano passado, quando nós fizemos o A Leste do Paraíso, perceber que também Kraftwerk foi uma das maiores influências para Zaho de Zagazan.
1: Verdade, mas voltemos ao início. O que se sabe sobre o percurso de Silvia é que fez o estágio em Barcelona aos 18 e foi aí que conheceu Victor e as pessoas de Maria Roja. Tem um background em música clássica e ela própria diz que o que sabia fazer desde o início era tocar piano.
2: Eu vim, ou seja, sei tocar o piano clássico, como é de música clássica, mas no, al principio não tinha cap ideia de res. Bueno, en cada disc ens compartim una mica de manera diferent les tareas, digamos. I ara mateix...
3: Més o menys.
2: Sí.
3: 50%.
2: Bueno, ell és una mica més nerdy del sintes. Això sí. És veritat. Però últimament jo sóc més dedicada a
1: l'ordenador. Actualment, entanto, tenten dividir les tarefes 50-50. No sé, clar que cada disc és diferent i té històries diferents.
0: Víctor està més centrat nos sintetitzadors i Sílvia faz més edició de les faixes. Mas tudo é cada vez mais dividido, não só em termos das letras, mas também tecnicamente estão a dividir cada vez mais o trabalho.
3: Allò sempre ha estat repartit i el tema tècnic s'ha anat igualant.
1: A ideia inicial que sempre tiveram era fazer algo eletrónico, mas quiseram inserir algo mais físico, algo mais rock. E nesse sentido, encaixaram a percussão nas suas músicas.
2: E creio que desde o princípio tinham claro que não voliam fazer... Ou seja, voliam fazer um projeto de música eletrónica, mas voliam aportar-lhe alguma coisa como mais del rock. Alguma coisa mais física. E a percussão é de lo mais físico. Também a gente, quando vê algo tocar a percussão e está, pues também lhe transmite isso, não? Uma fisicalidade.
0: Quando lhes perguntam numa entrevista se estes padrões rítmicos da percussão têm alguma conexão com ritmos tribais, dizem que não. Mas...
2: Se me inspirou uma mica mais no flamenco, não?
3: Ah, sí, com, tem algum
2: com
3: ritmo
2: patrões
3: assim.
2: Rítmicos. Há gotu um ano, bueno, vivia uma
0: grande... O ritmo das palmas no flamenco. Talvez haja subconscientemente aqui uma conexão, mas há sobretudo bandas pós-punk. Sobre a Dame Área, ao vivo, há algo que mudou. Existe uma banda antes e depois do Covid, como explica Victor.
4: Live show has changed a lot since before pandemic and after pandemic. Like, I think now it's much more an experience than it was before. When we started, I took the project personally, not something so intense. The first show that we did after the pandemic, it was really big jump because we improved a lot of things.
0: Diz que antes sentia que era mais minimalista em concertos e que hoje em dia, sobretudo nos últimos anos, estão com uma energia diferente, mais pujante. Consideramos um concerto a não perder, em Paredes de Coura, se apreciam um bom techno, noise e pós-punk, eletrónico, industrial, sons rasgados, entre o sintético e o orgânico. Uma boa fritura, na verdade. Um bom espetáculo para entrar num mundo mais sombrio, mas também muito dançável. Se gostam disto, então aqui está a sugestão perfeita. Dia 15 de agosto, no Vodafone Paredes de Coura.

0: Mais uma banda para ficarmos a conhecer melhor, porque eu acho que conhecer, acho que todos nós conhecemos esta em particular.
1: E eu hoje trago-vos Kneecap. Então, depois de um concerto super energético no Primavera Sound, no Porto, o trio de Belfast está de regresso a Portugal. Portanto, quem os tenha por acaso perdido no Porto, agora é a altura de se vingarem. Inês, é a tua altura.

0: dizias, de uma forma ou outra, seja pela música ou pelo ativismo político, este trio de Belfast é um dos grupos mais mediáticos do cartaz do Vodafone Paredes de Coura. Vamos agora conhecê-los um pouco melhor e perceber de onde é que vem o nome kneecap. Do inglês kneecapping, refere-se à prática de nada mais nada menos de dar um tiro no joelho de alguém, ao que era feito durante os conflitos na Irlanda do Norte, como punição contra criminosos ou informadores no final da década de 60. Isto é muito importante porque os kneecaps são uma banda muito política e fazem questão de o realçar mesmo no próprio nome. Este conflito foi uma disputa etnonacionalista que durou cerca de 30 anos e teve fim há pouco tempo, em 98, com o Acordo de Belfast.
1: E como sabem, a Irlanda do Norte é um território britânico que faz parte do Reino Unido, enquanto o resto da ilha se tornou um país independente, a República da Irlanda, que integra, na verdade, a União Europeia. Isto gerou uma divisão na população. Os que queriam que a Irlanda do Norte permanecesse no Reino Unido, os unionistas, e aqueles que queriam que ela fizesse parte da República da Irlanda, os nacionalistas. O que é que aconteceu, afinal, quando se assinou o Acordo de Belfast? Foi permitido às pessoas nascidas na Irlanda do Norte terem nacionalidade irlandesa ou britânica, ou ambas até. Portanto, o nome da banda tem uma origem histórica, política, mais uma vez, e sobretudo provocadora. E se há banda que sabe provocar, são eles.
0: São eles
2: mesmos. I'm a girl of a burning police car and chance of get the Brits out. This is Ireland 2022. Rapper kneecap said a mural was unveiled as just a piece of fine art.
0: Quem não os conhece, não esperava uma aula de história, mas podem confiar em Mocara, Mugalibap e no DJ Provai. Este trio de hip-hop juntou-se em 2017 e desde então que têm feito uma espécie de rap cantado em inglês e irlandês. E não só misturam estas duas línguas, que são muito diferentes, como também misturam política com um humor afiado e muita sátira envolvida. Os kneecap fazem uma mistura de vários géneros musicais. É muito difícil categorizar o género deles porque eles fazem muita coisa ao mesmo tempo. E uma das curiosidades e um dos grandes motivos pelos quais os kneecap são descritos como a voz de uma nova geração é a questão da língua e da defesa e da reafirmação da língua irlandesa. Ou seja, para os kneecap, saber falar irlandês e gaélico é equivalente a um gesto de liberdade. Isso porque a maioria da população da Irlanda não sabe falar irlandês fluentemente e usa o inglês no dia-a-dia, por isso, em 2026, saber falar-se gaélico, conhecer-se a língua, é precisamente para os kneecap um gesto de liberdade e de identidade. Os kneecap são muito enraizados em tentar perceber e reafirmar as origens de um povo, e no fundo é uma das grandes missões desta banda.
1: Sim, e é curioso também que eu estou recordada que eu acho que foi um filme apoiado pela RTP Antena 3, em 2024
0: é mesmo?
1: Estreou o filme kneecap, e que no fundo é uma mistura de ficção e autobiografia e que conta, na verdade, a história da banda de uma forma muito exagerada, mas também humorística, e mostra também a importância desta questão da língua. No filme dizem, as histórias são contadas através da língua, as nações formam-se através de histórias. E esta é a nossa.

0: E é uma história muito bonita, mas também muito polémica e muito controversa. A banda sofreu e ainda sofre tentativas de censura. Inclusive, o Mocara foi acusado uma e outra vez de terrorismo, graças ao conteúdo explícito das letras e às posições políticas que eles têm, porque isto continua a ser um assunto muito sensível na Irlanda. Eles falam, seja sobre a unificação da Irlanda ou sobre a enorme solidariedade que eles têm pela Palestina. No Vodafone para este Cora, os Nick App vão apresentar o mais recente disco, Finian, mas também vão tocar repertório mais antigo, como Fine Art, que é um ótimo disco para quem quer começar a ouvir Nick App. Se quem está a ouvir e ainda não conhece nada de Nick App, é um ótimo primeiro disco para ouvir. Em palco vão ver também, não se assustem, vão ver o DJ Provey com uma balaclava com as cores da bandeira irlandesa. Isto já é uma imagem de marca.
1: É um clássico também, não é?
0: Sim. E só para acabar aqui, para vocês ficarem mesmo rendidos aos Nick App como nós estamos, eu acredito que os Nick App são a prova viva de que a arte é política, que a língua é uma expressão política e que, como dizíamos, a justiça vencerá. Eles tornaram-se um dos fenómenos da Irlanda na última década e também contribuíram muito para o interesse pela língua irlandesa entre os jovens, especialmente em Belfast, onde eles são, e são uma banda a não perder no Vodafone Paredes de Cora. E agora acabamos só com mais uma citação do filme Nick App, em que eles dizem algo do género.

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1: A lot of psychotic people out there talking too much. Everybody has to listen, even if they don't want to. It's a word, it's very hard not to listen.
2: Olá, sejam muito bem-vindos e bem-vindas. E vamos lá a mais um nome. Kurt Vile and the Violators. Em português, Kurt Vile e os Infratores. Mas quem são estes fora da lei que acompanham Vile? É a sua banda. Para começar, deixem-me dizer-vos que só posso agradecer ao algoritmo do YouTube que em 2015 me impingiu de tal maneira um vídeo de um homem cabeludo nas sugestões que eu, enfim, a certa altura cedi e, na verdade, rendi-me.

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1: Sempre fiquei com aquela sensação boa quando ouvi a Kurt Vile, porque é realmente agradável. As canções levam-nos assim para uma América ao sol, perto de uma floresta, com uma fogueira ao final de tarde e noite dentro. O Kurt já faz música há muito tempo, a solo e também com outros artistas, como é o caso de Courtney Barnett, com quem tem um disco, e com os The War on Drugs, com quem tocou algumas vezes como guitarrista. Eles que também são conterrâneos deste nosso amigo e que passaram por cá no Nós Alive. Mas sobre os The War on Drugs, houve aqui uma confusão instalada talvez no início da carreira. E porquê? Porque Kurt Vile conheceu Adam Gunduzel, ele que é um fundador dos The War on Drugs, quando se mudou para a Filadélfia. E cada um deles tocava na banda um do outro, ou seja, o Adam com os The Violators e Kurt nos The War on Drugs, como guitarrista. E em 2008 saem discos de cada uma das bandas. No entanto, a imprensa assumiu que Kurt fazia parte dos The War on Drugs.
2: Bronca!
1: Bronca mesmo! Uma confusão total. E para evitar confusões, e porque Kurt se queria focar efetivamente na sua carreira a solo, ele foi-se afastando da banda, mas mantém amizade com Adam e de vez em quando lá faz umas aparições. Para algumas canções, como no ano passado, em que se juntou a The War on Drugs para uma cover dos R.E.M.
2: Já com Courtney Barnett, a história é simples. Iam-se cruzando pelos circuitos de festivais, tornaram-se amigos e, eventualmente, quiseram trabalhar juntos. E isto aconteceu e nasceu em 2017 com Laura C. Lice, um conjunto de 9 canções, das quais certamente conhecem esta.

0: ouvimos aqui é uma aparição de Kurt Vile no programa infantil Yo Gabba Gabba. Um programa americano com pequenos monstrinhos de peluche. E habitualmente é um programa em que convidam artistas para cantarem com estes pequenos monstros. E Kurt Vile é o King Silly.
1: E tem muita graça ver Kurt Vile assim, porque ele sempre deu a ideia de ser alguém muito tímido, contido.
0: E precisamente chegamos ao momento de hoje. Kurt Vile regressa à Paredes de Coura, na verdade, 15 anos depois, e com um novo disco no bolso. Philadelphia's Been Good to Me. Poder-se-á dizer que é uma ode ao lugar onde vive, mas é mais ou menos. O disco aborda mais a tensão que existe em coordenar a vida de músico profissional com a de um homem de família, o contraste entre criar raízes e estar em constante movimento em tour.
1: É o 10º disco de estúdio e há uma série de coisas boas, a referência às filhas e à paternidade. Mas há também uma homenagem a um dos seus colegas de banda que morreu em 2023 com cancro. Há reflexões sobre o tempo que está a passar demasiado depressa e muitas referências ao amor que tem pela família.
0: Kurt Vile partilhou ainda um livro que o inspirou quando estava a fazer este disco.
2: DJ Screw, A Life in Slow Revolution, and his story is great. I got a song on my album called Rock of Stone, basically Rock of Stone, and it's got references to that book.
0: DJ Screw, A Life in Slow Revolution, que conta a história do herói do hip-hop vindo de Houston através de várias vozes. E KV, como ele próprio se auto-intitula, diz que gostou bastante da história dele, tanto que fala sobre isso numa canção deste novo trabalho, em Rockerstone. Dentro das pesquisas que fiz sobre Kurt Vile, claro que há uma série de inspirações que fazem parte do seu ADN na sua carreira, nas suas músicas, como Dylan, Neil Young ou Pavement. Mas recentemente descobri também que Vile é um amante de hip-hop. Esta foi a escolha do seu Perfect 10 na Pitchfork.
2: And my Perfect 10 album is Czarface, Super What? With a question mark. It's a super group. It's these two guys from Boston, Esoteric and 7L's a DJ. Esoteric is the rapper. Third member of this group is Inspector Deck from Wu-Tang Clan. The cool thing about Czarface in general is that they have the old school hip-hop tradition, but then they're still making these new records, and they always have guests like MF Doom. Or I read in the MF Doom book that they were at MF Doom's first gig, for instance.
0: Super What, um disco do supergrupo Czarface com a colaboração de MF Doom. Este último é também uma referência na vida de Kurt Vile, porque ambos usavam o mesmo equipamento e isso inspirou-o bastante em continuar a fazer o que fazia, a trabalhar em milhares de coisas e projetos ao mesmo tempo.
2: In the early aughts, he was using like the same recording equipment that I was back then. It's like to read about it inspired me to keep doing what I was doing, which was work on a million projects at once, like he was doing back in the day. There's a reason you're feeling it now. You might not be feeling it.
0: E entre tantas coisas que faz, atenção, atenção, ainda tem tempo para tratar da sua bela cabeleira.
3: What's your daily routine?
2: Oh man, my hair is long and curly, and people tend to think as they get older that they got to put oil in it, but your hair makes natural oils. So you, what I do mainly is I wash my hair with certain specific shampoos and conditioners that my sister uses, but once a week. And then the other times you take a shower, you just gotta wear a shower cap. So you look ridiculous. You don't wet it unless you wash it, basically.
0: Ficam com esta dica. Pessoas com cabelos fartos e ondulados lavam uma vez por semana e depois, nos restantes dias, só têm de usar uma touca para não molharem o cabelo. São as dicas de beleza com o nosso KV. Eu estou muito contente por ir ver Kurt Vile ao vivo e os seus infratores, porque inevitavelmente nos vai transportar para a sua Filadélfia, em certa medida. Por isso, é uma das nossas escolhas por cá.

Estão a ouvir A Leste do Coraíso, o menu anual de bandas a não perder no Festival Vodafone Paredes de Coura, edição, claro, de 2026. 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

0: Hoje falamos de MIA. Nascida em Londres como Matangi Maia, é filha de pais do Sri Lanka, passou parte da infância no país em plena guerra civil, antes de regressar ao Reino Unido como refugiada. Nomenclatura com a qual se identifica ainda hoje.
1: E antes de ser rapper, cantora e produtora, MIA estudou belas artes, realizou documentários e trabalhou como designer gráfica. Mas foi no saudoso oásis da internet, chamado MySpace, que começou a lançar música e, na verdade, acabou por se tornar um dos nomes mais entusiasmantes da pop dos anos 2000.

primeiro disco, A Ruler, de 2005, chamou logo a atenção pela forma como M.I.A. misturava hip-hop, eletrónica, grime e alguns sons do sul da Ásia, sempre com uma forte componente política. Dois anos depois, chegou Kala, gravado em vários países. É um disco mais global e ambicioso, que lhe deu reconhecimento mundial graças à música que ouvíamos antes, Paper Planes. A partir daí, M.I.A. nunca deixou de mudar de pele. Entretanto, já lançou uma série de outros álbuns, e não sei quanto a ti, Inês, mas o Matangi

0: do percurso, acumulou nomeações para Grammys, Oscars e Mercury Prize. Trabalhou com Jay-Z, Madonna, Nicki Minaj e Travis Scott e tornou-se uma das artistas mais influentes do século XXI.
1: M.I.A. criou uma estética muito particular, só dela, e cruzar culturas na música pop é obra. Mas, claro, também nunca deixou de gerar polémica. Desde o célebre dedo do meio, na atuação do intervalo do Super Bowl, ao ativismo político, às posições sobre tecnologia, vacinas ou religião.

Na altura, M.I.A. ficou muito doente e diz ter tido uma visão. Visão essa que mostrava Jesus Cristo. E desde então, M.I.A. voltou-se para o cristianismo e ficou muito inspirada para fazer canções.

0: Essa experiência já atravessava Mata, o álbum anterior, mas em MI7 realmente a fé torna-se o centro de tudo. O álbum inspira-se no livro do Apocalipse, na Arca da Aliança e na simbologia do número 7. Foi uma transformação bastante radical, mas sugestiva desde o início. Inês, há muito mais a ser dito sobre MIA, porque é realmente uma cabeça e uma artista muito complexa, mas o tempo é escasso e, se podemos ver pelos nossos próprios olhos, sugerimos verem a MIA, uma das cabeças de cartaz do Vodafone Paredes de Coura, no dia 14 de agosto. Vemo-nos lá.
1: Até ao próximo episódio.

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0: White House a deixar-nos com um minuto depois das 7 no continente da Madeira. São 6:01 nos Açores. E vamos às notícias da atualidade que marca esta manhã de terça-feira contigo, Carolina Bordal Soares. Bom dia.
1: Olá, bom dia. Pelo menos 132 pessoas morreram e quase 600 ficaram feridas na sequência do terremoto que atingiu ontem a Colômbia. O balanço foi atualizado nas últimas horas pelas autoridades locais. O sismo, de magnitude 7.4, foi sentido sobretudo no oeste do país. O presidente da Colômbia disse esta madrugada que há mais de 200 pessoas desaparecidas, milhares de casas danificadas e o colapso total de 3 hospitais em Cali, a terceira maior cidade do país. Abelardo de Las Priela, o presidente do país, anunciou a ativação do estado de emergência e garantiu que todos os esforços estão direcionados para tentar resgatar sobreviventes. Várias cidades decretaram também o recolher obrigatório por causa do risco de pilhagens. Por cá, o Ministério da Educação vai avançar com um inquérito às escolas por alegadas falhas durante a primeira fase dos exames do ensino secundário. Em causa estão situações em que os exames foram enviados para classificação já depois da recolha formal pelas forças de segurança. Há também pedidos de reapreciação de prova que foram submetidos de forma tardia. Ora, o presidente da Associação de Diretores de Agrupamentos e Escolas Públicas, Filinto Lima, considera que estes relatos não deixam alternativa ao ministro Fernando Alexandre a não ser avançar com este inquérito.
2: É natural que isto aconteça porque não é normal. Isto é um processo de inquérito que foi aberto pelo Ministério da Educação, quer as escolas públicas, quer as escolas privadas, pelo facto de querer perceber, o Ministério da Educação, a razão pela qual algumas reapreciações chegaram tardiamente ao Júri Nacional de Exames. E, portanto, a tutela tem todo o direito de questionar este tipo de situações, que não é normal, irão haver conclusões e nós temos é que aguardar por essas conclusões.
1: Filinto Lima diz, no entanto, que não conhece para já casos concretos de escolas em que os atrasos tenham acontecido. O Ministério da Educação esclareceu nas últimas horas que os alunos que recebem com atraso a nota depois de terem pedido a reapreciação dos exames da primeira fase vão ter mais 3 dias para poderem candidatar-se ao ensino superior. É pelo menos isso que está previsto no regulamento. Os resultados das reapreciações dos exames estavam prometidos para o final da semana passada, mas ontem alguns alunos ainda não os tinham recebido. Para fechar, estão por localizar os dois suspeitos de terem baleado uma mulher ontem no centro de Lisboa. O incidente ocorreu junto a um hotel na Rua dos Correieiros, na Zona da Baixa. Fonte da PSP disse à Rádio Pública que a vítima foi transportada para o Hospital de São José. A mulher está fora de perigo e vai ser submetida a uma cirurgia para retirar a bala que ficou alojada no tórax. O jornal Correio da Manhã adiantou que a vítima tem 41 anos e é de nacionalidade sueca. Ainda de acordo com o jornal, os dois suspeitos, que continuam a monte, são conhecidos por estarem ligados ao tráfico de drogas.
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0: dia.
1: Está na hora, muito bom dia. Passam 5 minutos das 7. É terça-feira, bom dia Madeira, bom dia Porto Santo. Vamos a isto, mais um dia com a RTP em dia 3 Madeira. Até às 10 de manhã, como sempre, acordar é aquela loucura. Boa, muito boa. Stella Lefty com música nova para começar o dia. Chama-se Lean In, Kiss Me.

7 horas e 14 minutos. Eu estou aqui. E quem é que está desse lado? Quem é que já está a começar mais um dia com a Antena 3, com as manhãs de 3? Quero ouvir, quero saber. É terça-feira, estamos em mês de agosto. Aquele mês difícil de tentar compreender quem está acordado logo pela manhã ou quem ainda não foi dormir, que é válido também para o mês de agosto. E eu aceito tudo no WhatsApp 910-645-554. Mesmo aqueles que ainda estão acordados. E vão para o merecido descanso. 7h15, vamos respeitar o tempo para hoje. Terça-feira, 11 de agosto, as nuvens vão passear pela Madeira. Vão literalmente passear pela Madeira, mas no Funchal o sol terá mais espaço, com o céu a ficar mais nublado durante a tarde. Por isso é aproveitar amanhã. O vento será fraco do quadrante norte. Funchal e Porto Santo poderão chegar aos 28 graus de temperatura máxima do ar, com mínimas nos 21. A água do mar está entre os 24 e os 25 graus, sem desculpas para um mergulho. O índice ultravioleta continua muito alto, por isso, protetor solar na mão ou por perto, chapéu e sombra nas horas de maior calor. Temperaturas do ar a esta hora da manhã, vou começar pelo Funchal. 23 graus aqui no Funchal, 16 no Pico do Arieiro, 24 na Ribeira Brava e Ponta do Sol, 16 nos Prazeres, 20 na Calheta, 23 no Porto Nis, 19 em São Vicente, 20 em São Jorge, Santana 17, Santo da Serra 16, Machico em Santa Cruz 23 e Porto Santo, bom dia Porto Santo, 22 graus 7 e 16. Estamos a começar mais um dia a acordar a Madeira e o Porto Santo, agora com Sarah Bareilles, chama-se Love Song. Bom dia!

0: Boa viagem a todos os que já estão na estrada com o som de Chico de Tina, seu grande amor. Passam 23 minutos das 7, é terça-feira, 11 de agosto. E na temporada de mergulhos das manhãs da RTP Antena 3 Madeira, vamos até Santana, Concelho de Santana. Curiosamente, ontem falei de Santana. Vamos até à Foz da Ribeira do Faial. Foz da Ribeira do Faial, no Concelho de Santana. O que é que podem contar-me sobre a Ribeira do Faial? Há muita coisa. Já tenho uma foto no Instagram da Antena 3 Madeira para perceberem do que é que eu estou a falar. Fica situado numa pequena enseada da Costa Norte. Encontramos esta praia de Calhau, uma piscina natural protegida e uma piscina infantil de água salgada. O complexo conta ainda com um amplo solário, balneários, instalações sanitárias, primeiros socorros, parque infantil e espaços de restauração. Resumindo e concluindo, tem tudo o que é necessário para um belo dia de praia. Para quem não consegue estar parado na praia, há também campos de futebol, handball e voleibol de praia. Todas as principais infraestruturas são acessíveis a pessoas com mobilidade reduzida. Uma das grandes curiosidades deste local está na paisagem. Junto à praia encontra-se uma disjunção colunar prismática, uma formação geológica criada pelo arrefecimento de antigas escoas de lava. Aqui, muito bonito, muito bonito. A zona balnear recebe a bandeira azul desde 2005. E agora, quem é que costuma frequentar a Ribeira do Faial? Contem-me através do WhatsApp 910-645-554. Eu acho que já fui a todas as praias, porque eu gosto de praia, pronto. Já não vou à Ribeira do Faial há algum tempo, mas todas as vezes que lá fui, adorei. Adorei, muito bom, a água tão boa, a paisagem, enfim, o que eu acabei de falar, junto à praia, aquela disjunção colunar prismática, é instagramável. Na altura não existia muito o Instagram, mas pronto, está lá tudo. A nível de estacionamento também tem muito estacionamento, excelentes condições. O que é que têm para contar-me acerca da Ribeira do Faial, no Concelho de Santana? Envie-me fotos, vídeos, histórias para o WhatsApp das manhãs da 3, 910-645-554. Temporada de mergulhos, hoje no Concelho de Santana.
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0: Exatamente, no Faial, ok? Janet Jackson e Luther Vandross. Porque é verão, porque é o mês de agosto e porque é bom saber que estás a começar o dia comigo. Eu sei, não é fácil. Em mês de agosto não é fácil, mas tem de ser. Eu estou aqui para ajudar-te a começar o dia da melhor forma.

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0: São os One Direction a acordar a Madeira e o Porto Santo. Bom dia, tudo calmo no trânsito, boa viagem quem está na estrada. Tudo ok, é isto que queremos, é isto que gostamos. 24 minutos apenas para as 8 da manhã. Mergulhos hoje é em Santana, no concelho de Santana. O que é que têm para contar-me acerca da Ribeira do Faial? Foz da Ribeira do Faial, exatamente isto, Foz da Ribeira do Faial. O complexo conta com um amplo solário, balneário, instalações sanitárias, primeiros socorros, parque infantil. Fica situado numa pequena enseada da Costa Norte. Encontramos uma praia de calhau, uma piscina natural protegida e uma piscina infantil de água salgada. Quem é que costuma ir à Foz da Ribeira do Faial? Faial, bom dia, está na hora, vamos lá acordar. Está na hora de enviarem-me fotos e vídeos e histórias da vossa Foz da Ribeira do Faial, no concelho de Santana. Envie-me tudo para o WhatsApp das manhãs de 3, 910-645-554. Hoje, na temporada de mergulhos, a sugestão é à Foz da Ribeira do Faial. Lúcia, bom dia. E então, o que é que há para dizer acerca da Foz da Ribeira do Faial? Bom dia.
1: Bom dia, Antena 3. Bom trabalho.
0: Obrigado.
1: Ora, quanto à Ribeira do Faial, é um lugar muito agradável. Uhum. Desde a descida para a Ribeira, na Ribeira temos a pista de karting,
0: é
1: temos a pista de patins em linha.
0: Uhum.
1: E acabamos depois com a praia, praia agradável de Calhau. Uhum. Bom dia de trabalho e sempre com a banda. Companhia da Antena 3.
0: Lúcia, a Lúcia sabe tudo o que existe até chegar à praia. Acertou em cheio, é isso mesmo. Há também karting, a piscina de patins, patinagem, e depois chegamos à Foz da Ribeira do Faial. 910-645-554, contem-me lá mais histórias sobre a Foz da Ribeira do Faial. E recebo neste instante uma foto da Idalina de Nóbrega para matar saudades. Ai, Idalina. Ai, Idalina. O que é isto? É o Porto Santo. É o Porto Santo. É o Porto Santo. Obrigado, Idalina. Uma excelente terça-feira. 22 minutos agora para as 8.
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0: Vocês sabem que eu gosto muito do Porto Santo. Pois é. Obrigado, Idalina. Agora, Gui Ali, No Matter Where I Go. 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

O Faial já acordou e já está com as manhãs de três. Bom dia, Faial. Bom dia, Santana. Hoje, a temporada de mergulhos é para o concelho de Santana, Foz da Ribeira do Faial. Vale a visita, vale a viagem e vale o dia na Ribeira do Faial. Obrigado à Elsa Martins, que já está ligada às manhãs de três, com o seu gato à espera que o sol nasça, ou melhor, o sol já está ali a nascer, já nasceu. A foto já está no Instagram da Antena 3. Elsa enviou-me uma foto do gato. Bom dia, vista bonita hoje no Faial e que tenham boas férias para quem está. E aproveitem para vir ao Faial. A piscina natural é a piscina natural e muito boa praia. O meu gato já está no estendal à espera do sol. E está mesmo. Eu gostaria de saber o nome do gato. Como é que chamou o gato? Que curioso. Muito bom, muito bom. Banners é a música nova. Someone to you. 15 minutos para as 8. Bom dia.

Esta é a música que gostamos de passar aqui pelas manhãs da 3. A energia que é necessária para mais um dia, ainda mais em agosto. Energia para quem está a trabalhar em pleno mês de agosto. E energia também para quem está de férias, para aproveitá-las da melhor forma. 28 graus a máxima prevista para o Funchal e o Porto Santo, a mínima de 21, temperatura de água no mar nos 25 graus. Mas atenção, o índice ultravioleta continua muito elevado, protetor solar, chapéu e sombra nas horas de maior calor. Já tem o nome do gato da Elsa, chama-se Pikachu. Gosto do nome. Bom dia, Pikachu. A direção à Info 3 às 8 da manhã, ainda com Sleeping in My Car dos Roxette. Hoje é o dia de brincar na areia, já vou falar sobre isto na segunda parte do programa, mas na temporada de mergulhos, a sugestão recai sobre a Foz da Ribeira do Faial, no Conselho de Santana.

0: Cat's Eye. Ainda antes os Roxette, Sleeping in My Car. É mesmo para acordar, não para adormecer. E assim gostamos de começar mais um dia, nas manhãs de três. Acho que consegui convencer o Luís Santos a ir até o Faial. Ou melhor, tentei recordá-lo que existe a Foz da Ribeira do Faial. Luís, então, é um regresso à Foz da Ribeira do Faial. O que é que há para dizer sobre a minha temporada de mergulhos hoje?
1: Praia do Faial, muito boa mesmo.
0: Ok, Praia do Faial, vamos lá.
1: Antigamente ia com muito mais frequência do que vou hoje em dia. Aliás, eu até peguei à praia atualmente. Já não é como era antigamente, mas para ir à praia realmente é uma das minhas praias favoritas.
0: Muito bem.
1: Gosto da paisagem, gosto da facilidade para estacionar, gosto de ter a possibilidade de estar deitado no cimento, sentado deitado no calhau. Ter acesso à água pela rampinha ou pelos degraus sem pisar o calhau. E é uma praia que quando vou para lá há uma espécie de um hábito ritual que eu tenho sempre, que é parar na área de serviço do Porto da Cruz, tomar um cafezinho, sentar-me numa mesinha cá fora na esplanada, usufruir daquele verdinho envolvente, estar ali um pouco e seguir até à praia. Muito bom mesmo. E olha, como já não vou há algum tempo, provavelmente este fim de semana, ou talvez o próximo, é uma boa ideia. Abraço.
0: Obrigado, Luís. Consegui convencer o Luís a regressar à praia da Ribeira do Faial. Até a Info 3, os Google Dolls. Esta chama-se So Alive. Volto depois da Info 3. Conto contigo. Até já. Não saias daí.

0: 8 horas na RTP Antia 3, Madeira. Info 3 com Celina Faria. Bom dia.
1: Bom dia. O Bispo do Funchal inicia hoje uma visita pastoral de 6 dias à Venezuela. Nuno Brás vai deslocar-se às zonas afetadas pelos sismos, vai também ter encontros com associações que ajudam a comunidade portuguesa e vai participar em momentos religiosos. A visita termina no domingo com uma celebração eucarística no Centro Português de Caracas. O cardeal José Tolentino Mendonça é o comissário da primeira Trienal de Artes das Universidades Católicas, promovida pelo Vaticano. A ArtCut é uma iniciativa internacional que vai decorrer em 8 cidades de 7 países e 3 continentes ao longo deste ano e do próximo. A iniciativa, que procura também responder aos desafios colocados pela crescente presença da inteligência artificial e à necessidade de preservar a dimensão humana, reúne 7 universidades católicas. O Nacional empatou com o Santa Clara 2 golos no começo do campeonato da Primeira Liga de Futebol. A equipa madeirense esteve a perder e chegou ao empate antes do intervalo. O treinador João Gião considera o resultado justo e destaca o empenho dos jogadores.
2: Foi uma equipa com caráter, com alma, que foi atrás do resultado, na casa do adversário, um adversário super confortável. Em vantagem 2-0 no resultado. Empatamos, acho que fizemos por merecer, porque mesmo antes de fazer os gols temos aproximações muito perigosas. Criámos, não nos caiu do céu. Fomos competentes nesse momento, fomos agressivos e a equipa mostrou caráter. Depois a segunda parte, sim. Acho que muito dividida a segunda parte, os últimos 15 minutos caímos fisicamente as duas equipas, pouco ritmo, e acho que acaba por se justificar o empate.
1: No próximo domingo, na segunda jornada, o Nacional defronta no Estádio da Madeira o Estoril. O Marítimo ainda vai contratar mais 2 jogadores. O comentador Bruno Melim assume que depois de mais 1 guarda-redes, faltam ainda 2 reforços. A criação de uma zona de espera para os aviões nas Ilhas Desertas, na aproximação ao Aeroporto da Madeira, não vai afetar as aves marinhas na Reserva Natural. A nave, a navegação aérea, está a programar novas rotas à aproximação e à espera das aeronaves no aeroporto. Durante a consulta pública foi tida em conta uma preocupação do Instituto das Florestas e Conservação da Natureza. O vogal Paulo Oliveira garante que a freira do Bugio não está em risco.
3: Foi salvaguardada a integridade daquela área protegida, das desertas. Poderia ser perturbador para aqueles sistemas e podia ser perturbador para as aves marinhas. Se passasse mesmo perto das desertas. As desertas têm 460 metros de altura, mas esse facto foi tido em consideração nas novas regras criadas. Portanto, não antevejo que haja problemas para as aves marinhas.
1: Explicações de Paulo Oliveira, do Instituto das Florestas e Conservação da Natureza. O objetivo das alterações definidas pela nave é evitar o cruzamento das aeronaves e nas deslocações e aterragens no aeroporto da Madeira. É positivo o balanço da ligação da TAP entre Funchal e Faro, no Algarve. O diretor de vendas da Companhia Aérea Portuguesa destaca o aumento da procura. No inverno vai continuar a haver 2 ligações semanais. E agora um breve olhar aos jornais com o jornalista Pedro Filipe Costa.
4: A manchete do JM apresenta uma fotografia aérea na zona de São Martinho e 2 manchas destacadas no Amparo. O jornal explica que o governo reserva quase 29 mil metros daqueles terrenos para habitação a custos controlados. A medida pretende evitar intervenções que possam comprometer futuros empreendimentos de habitação coletiva. No Diário de Notícias, o destaque vai para a situação da recuperação da Lagoa do Palheiro Ferreiro, que derrapa 2 anos e vê um acréscimo de 40% no custo. A fotografia dos alvinegros e o título, que fala num ponto trazido na mala dos Açores, depois de estar a perder por 2 golos. Destaque ainda para o novo equipamento para a neurocirurgia, no valor de quase 700 mil euros. E no jornal, outro investimento refere que a agricultura tem 770 mil euros destinados à modernização do sector primário. Na Ponta do Sol são os clássicos da Quinta do Bil que vêm à festa deste ano.
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0: Madeira. 8 horas e 6 minutos, estamos a acordar e bem a Madeira e o Porto Santo. Bom dia a todos. Só chegaram agora. Há muito para acontecer. Quem está comigo desde as 7. Obrigado, obrigado. Continuamos juntos. Até às 10. Vacation Anywhere You Wanna Go. É o destaque da semana. E é de quem? De Mr. Florida. Isto é ele.

8 horas e 11 minutos, bom dia, hoje tua quer lá saber. Em dança, o destaque da semana pertence a quem? A Flowrider. Ele está de regresso, bem a meio do verão, com Vacation, Anywhere You Wanna Go. Foi neste dia, no dia 11 de agosto, mas do ano de 1973, que nascia simbolicamente o hip-hop, durante uma festa organizada pela irmã DJ Kool Herc, começou a prolongar as partes instrumentais e rítmicas dos discos, utilizando dois giradiscos. Criava assim as chamadas breaks, fundamentais para o desenvolvimento do hip-hop, da dança break e da cultura DJing. Hoje, esta história completa 53 anos. O hip-hop nasceu neste dia, 11 de agosto de 1973. E, meus amigos, só faltam 142 dias para chegarmos ao final do ano. Só faltam 142 dias? Como assim? E Pop Ray, os Naughty Bunny.

Foi neste dia, em 1973, 11 de agosto, que nascia simbolicamente o hip-hop. Naughty by Nature, não foram eles os responsáveis, mas pronto, eu falei de hip-hop, porque não lembrar este grande tema, este clássico, sempre tão atual. Hoje é o dia de brincar na areia. Eu descubro estas coisas e depois, pronto, tenho que partilhar convosco, é agosto. Este 11 de agosto celebra-se o dia de brincar na areia. Não tenho aqui areia no estúdio. Se eu recordo-me da última vez que brinquei na areia, com certeza, claro que sim, foi provavelmente no Porto Santo. É uma data curiosa que surgiu, claro, nos Estados Unidos, embora ninguém saiba ao certo quem a criou, nem em que ano começou a ser assinalada. O importante, claro, é dia de brincar na areia. Existem referências aos anos 90, mas não estão confirmadas. A ideia é simples, a ideia é muito simples, lembrar crianças e adultos de que para brincar nem sempre são necessários ecrãs, brinquedos caros ou grandes planos. Às vezes basta areia, água, um balde e alguma imaginação e a maré baixa. Ou então a maré subir, depois tem piada. O sol vai pondo cada vez mais areia e o mar vem. É espetacular. Isto com as crianças é uma luta, salvo seja na praia, que tem imensa piada. Construir castelos, abrir caminhos para a água, procurar conchas ou enterrar os pés na areia estimula a criatividade, a coordenação e o contacto, que é tão importante, com a natureza. Para os adultos, para nós, é também um regresso às férias de infância. Faz lembrar logo as férias de infância, quando o maior problema do dia era impedir que o mar destruísse o castelo acabado de construir. Era uma luta. Era uma luta. Mas tinha imensa piada. E agora recordam-se desses momentos tão bons. Aqui no nosso arquipélago, na Madeira e no Porto Santo, temos várias formas de celebrar o dia de brincar na areia. Há a areia dourada no Porto Santo, claro, a areia preta do Seixal e praias como Machico, Prainha ou Calheta. Só há uma certeza: depois de brincar, a areia aparece em todo o lado, nas toalhas, no carro, nos sapatos e até em casa vários dias depois. Mas faz parte. 8 horas e 18 minutos, tudo isto para partilhar convosco o dia de brincar na areia. E agora a música nova de quem? Dos New Radicals. 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

0: Acordar é mesmo uma loucura. E que música é esta? Que grande música. Sky and Sand, Paul and Fritz, Condon Burner. 8 horas mais 26 minutos. Anitta, muito obrigado. Bom dia. O sol já brilha na companhia da Antena 3. Beijinhos. Obrigado, Anitta. Uma excelente terça-feira. Bom dia também para a Mónica Henriques. Que grande amanhecer, Mónica. Acordar assim e estar com a Antena 3 é perfeito. Bom dia, boa semana com o sol. Obrigado pelas fotos. Depois seguem para as redes sociais da RTP Antena 3 Madeira. Agora o Portugalex.
1: Portugal voltou a descer no ranking mundial da felicidade. Somos o 69º país mais feliz numa lista liderada pela Finlândia, Islândia e Dinamarca.
2: Claramente o estudo foi feito num dia em que o João Baião não estava cá e o presidente da Câmara de Oeiras também duvida dos resultados.
3: Quem fez este estudo? De certeza que não foi a Oeiras. Tomara a Islândia ter as nossas rotundas, os nossos jardins maçónicos ou o arroz de cabidela do restaurante Orelhas. Se os islandeses fossem a Orelhas, nunca mais queriam voltar para aquela ilha de gelo onde eles vivem. Diz que só comem peixe seco e tubarão à moda dos vikings, ou lá o que é. Coitaditos. Oh, coisinha, anda cá. Filma aí a cabidela para mandar para a Câmara de Reykjavik. Que delícia. Olha para isto. Que sabor.
2: António José Seguro foi visto a divertir-se no concerto do Estrovante, onde Luís Represas cantou com as tradicionais falhas de rede.
4: Oi. Sem mãe, eu acento de 5 azul, menina das 7,
1: O Portugalex foi saber a opinião do Presidente da República sobre o regresso da banda de Luís Represas e da Franja.
5: Ui, foi uma noite de loucura. Quando dei para mim, estava a fazer moche ao som do Perdidamente com mais um bando de rebeldes de sapatos de vela. E já tinha 5 bombons de moncherri no bucho. Nem sequer pude voltar para casa a conduzir porque não estava em condições. Enfim, deu para recordar um pouco da maluqueira da minha juventude.
1: E a que hora chegou a casa, Sr. Presidente?
5: Faltava um quarto para a meia-noite e ainda fiz um assalto. Fui assaltar a despensa para comer umas bolachinhas de aveia antes de dormir.
1: Segundo a proposta do Ministério da Educação, a obra de Saramago vai deixar de constar do programa de português do 12º ano.
2: Através da nossa enviada especial ao além, conseguimos saber a opinião de António Lobo Antunes.
6: Acho bem, até que enfim. O Saramago é uma seca. Um homem que nunca foi à guerra. Um menino. Mais vale pôr os miúdos a estudar as letras do que em barreiros. Põe o carro, tiro o carro a hora que eu quiser. Que garagem portadinha de sua mulher. E sim, isso é a espírita do homem que sabe o que é dar umas mãos cavalhotas. Agora o Saramago. O Saramago não aguenta.
1: Portugalex pergunta: acha que o Presidente da República devia convocar o Conselho de Estado para debater o triângulo amoroso na Casa dos Segredos?
7: Opa, eu acho que sim. Adorava saber a opinião do General Ramalhiano sobre a Eva, a Ariane e o Diogo. Opa!
1: Foi a opinião da apresentadora Cristina Ferreira. Muito obrigado.
7: E mais, é uma maneira dos jovens se interessarem pela geometria. As escolas deviam aproveitar. Em vez de lhes ensinarem os triângulos, escalenos e isósceles, ou lá o que é, davam exemplos práticos, como este triângulo do Secret Story. Estamos a fazer serviço público. Opa!
0: O Portugalex com melhor ao longo do mês de agosto. É assim durante este mês. 8 horas e 30 minutos.
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0: Daqui a pouco o hino do dia e agora seguimos e vai nesta terça-feira, 11 de agosto. Com os Texas Inner Smile.

Será que podemos considerar esta uma das músicas deste 2026? Eu sei, estamos a meio, pouco mais de meio, mas sim, pode estar entre as várias do ano. Risk It All, de Bruno Mars. 8 horas e 38 minutos. Obrigado, Miguel, pela foto. Uma excelente terça-feira. Bom dia, alegria. É isso que queremos. Lá em cima está sol, zonas altas da Ribeira Brava. Nenhuma nuvem. Nenhuma. Nenhuma. Incrível, incrível. Muito sol vamos ter hoje. Em alguns locais, algumas nuvens, mas a temperatura essa vai estar nos 28 graus, a máxima para Funchal e Porto Santo. Hoje recuamos quase 20 anos para recuperar uma música que continua com a mesma energia. Continua exatamente com a mesma energia. The Sweet Escape, de Gwen Stefani com Akon, foi lançada a 19 de dezembro de 2006. Tem atualmente 19 anos e completa duas décadas no final deste ano. O tema pertence ao segundo álbum a solo de Gwen Stefani e contou, claro, com Akon na voz, na composição e na produção. Chegou ao número 1 na Nova Zelândia e no top europeu, além de alcançar o segundo lugar nos Estados Unidos, Reino Unido, Canadá e Austrália. A letra fala de um pedido de desculpa depois de uma discussão entre um casal e daquela vontade de fugir para um lugar onde tudo seria perfeito. No vídeo, Gwen Stefani e Akon tentam mesmo escapar de uma prisão dourada. Ok. Continuando sobre este tema, a música foi nomeada para um Grammy e deixou um dos três refrões mais reconhecidos da pop dos anos 2000. Ou seja, é simples, além do telefone tocar aqui do nada. Eu vou tentar, ok? Perdoe-me se isto não resultar, eu vou tentar. Se eu ouvires o famoso eu vou tentar novamente. Isto foi muito mal. Já sabes o que vem a seguir. Tenho 19 anos a música. Isto foi muito. E não acredito que fiz isto agora. Tentem fazê-lo. Enviem-me o áudio. Vamos ver se alguém consegue fazer melhor do que eu às 8h40. The Sweet Escape, Gwen Stefani com Akon. Tem 19 anos esta música. É agora? É agora. Parece fácil, mas não é. Akon? Convict. Ok, é agora. Agora é mais fácil. Aí está.

0: Eu não sei como é que ele faz isto. Estou a tentar, tentaram. O Cláudio Costa enviou-me mensagem. Bom dia, Romano. Essa do Ihu, Uhu é inevitável. Pois é, não dá para ouvir esta música sem cantar essa parte. O problema é... Pronto. Cada um tem o seu timbre, não é? Cada um canta, expressa-se à sua maneira. Cláudio, grande abraço. E obrigado pela mensagem. Sabem o que é mesmo bom? Saber que estão a começar o dia com as manhãs de três, claro, e a caminho da praia. E quem está no carro feliz da vida com a mãe, ou melhor, com a filha e mãe no carro, é a Ana Cristina, a caminho da praia da Calheta. Que alegria que vai nesse carro! E começam cedo o dia de praia e fazem muito bem. Boa viagem até à Calheta. E não esquecer o protetor solar, porque hoje o índice ultravioleta continua muito elevado. Eu tenho boas notícias. A temperatura da água do mar está nos 25 graus, por isso... Ai, vai ser tão bom. Obrigado pela foto e pela mensagem. Boa viagem à Ana Cristina e à sua filha, que estão a caminho da praia da Calheta. 8h44.
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Afinal o pai apareceu. Não queria aparecer na foto. Boa viagem à família que está a caminho da Praia da Calheta, Ana Cristina, com o marido e a filha. Alegria, boas férias. Boas férias. Tenho duas sugestões para hoje, para quem está no Porto Santo. E consigo perceber quase tudo. No Porto Santo, há música ao vivo. Vou começar pelo Porto Santo e vou acabar na Camacha. E já vão perceber. O Largo das Palmeiras no Porto Santo recebe hoje sonhos, a programação dos Sonhos da Juventude. Continua esta noite com o artista madeirense Zarco. A sessão dos Sonhos da Juventude de Madeira, iniciativa promovida pela Direção Regional da Juventude, com Zarco, Maria Eduarda, Sofia Almeida, Júlia Ochoa e New Classic Fellowship. E hoje fica também a sugestão para a Noite Rock. Hoje é a Noite Rock no Ar de Camacha. O Largo da Achada continua hoje com música e muito rock. A 35ª edição termina na quinta-feira, dia 13, e é uma excelente sugestão para quem ainda não passou pela Camacha. Hoje, passar pela Camacha, 35ª edição do Ar de Camacha, no Largo da Achada, é mesmo no centro da Camacha. O Zarco vai estar logo à noite, ao vivo, no Porto Santo. E agora está nas manhãs de 3, com este Vertigens. 8 minutos para as 9.

0: Wise e MC Falling Stars nas manhãs da RTP Antena 3 Madeira. Vamos acertar o relógio. 9 horas, mais um minuto. É a última ciência informativa nas manhãs de 3 com Celina Faria. Bom dia.
1: Bom dia. A partir do próximo ano vão passar a ser recolhidas informações em permanência sobre a temperatura do mar na região. O Observatório Oceânico da Madeira adquiriu 4 boias que vão ser instaladas em diferentes zonas da costa. O diretor Rui Caldeira refere em entrevista à rádio que vai ser possível dar início a uma série de dados de longa duração.
2: Estas boias serão colocadas em 4 pontos distintos da costa da Madeira e com estas boias nós vamos poder iniciar a nossa série de dados e recolher dados a cada 10 minutos, a cada hora sobre a temperatura da água, a salinidade, a qualidade da água, nomeadamente parâmetros bioquímicos, como o fosfato, clorofila, o nitrato, e isso vamos criar estas séries de dados que eventualmente nos vão capacitar para entendermos como é que as alterações climáticas podem estar a afetar a nossa zona do Atlântico e eventualmente mitigar esses impactos.
1: A localização das boias para a recolha de dados ainda está a ser estudada com a Direção Regional das Pescas, mas o objetivo é que fiquem próximas das zonas de aquacultura. Os testes iniciam-se no final deste mês. A criação de uma zona de espera para os aviões por cima das ilhas desertas na aproximação ao aeroporto da Madeira não vai afetar as aves marinhas na reserva natural. A nave de navegação aérea está a programar novas rotas à aproximação e à espera das aeronaves. Durante a consulta pública foi tida em conta uma preocupação do Instituto das Florestas e Conservação da Natureza. O vogal Paulo Oliveira garante que a freira do Bugio não está em risco. O Bispo do Funchal inicia hoje uma visita pastoral de 6 dias já à Venezuela. Nuno Braz vai deslocar-se às zonas afetadas pelos sismos. Tem também encontros com associações que ajudam a comunidade portuguesa e vai participar em momentos religiosos. A visita termina no domingo com uma celebração eucarística no Centro Português de Caracas. A primeira Trienal de Artes das Universidades Católicas, promovidas pelo Vaticano, tem como comissário o Cardeal Tolentino Mendonça. A ArtCut é uma iniciativa internacional que vai decorrer em 8 cidades de 7 países e 3 continentes ao longo deste ano e do próximo. O Nacional empatou com o Santa Clara a 2 golos no começo do campeonato da Primeira Liga de Futebol. A equipa madeirense esteve a perder e chegou ao empate ainda antes do intervalo. O treinador João Gião considera o resultado justo.
3: Foi uma equipa com caráter, com alma, que foi atrás do resultado na casa do adversário, um adversário super confortável. Em vantagem 2-0 no resultado, empatamos, acho que fizemos por merecer, porque mesmo antes de fazer os gols temos aproximações muito perigosas, criámos, não nos caiu do céu, fomos competentes nesse momento, fomos agressivos e a equipa mostrou caráter. Depois a segunda parte sim, acho que muito dividida a segunda parte, os últimos 15 minutos caímos, fisicamente as duas equipas pouco ritmo e acho que acaba por se justificar o empate.
1: No próximo domingo, na segunda jornada, o Nacional defronta no Estádio da Madeira o Estoril. E agora um breve olhar aos jornais com o repórter Pedro Filipe Costa.
4: A manchete do JM apresenta uma fotografia aérea na zona de São Martinho e 2 manchas destacadas no Amparo. O jornal explica que o governo reserva quase 29 mil metros daqueles terrenos para habitação a custos controlados. A medida pretende evitar intervenções que possam comprometer futuros empreendimentos de habitação coletiva. No Diário de Notícias, o destaque vai para a situação da recuperação da Lagoa do Palheiro Ferreiro, que derrapa 2 anos e vê um acréscimo de 40% no custo. A fotografia dos alvinegros e o título que fala num ponto trazido na mala dos Açores, depois de estar a perder por 2 golos. Destaque ainda para o novo equipamento para a neurocirurgia, no valor de quase 700 mil euros. E no jornal, outro investimento refere que a agricultura tem 70%

0: 970 mil euros destinados à modernização do sector primário. Na Ponta do Sol são os clássicos da Quinta do Bil que vêm à festa deste ano.
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3: 9 horas e 5 minutos. Nesta hora, o destaque vai para os sonhos da juventude. O que é que vai acontecer amanhã no Parque de Santa Catarina? Vamos descobrir tudo aqui nas Manhãs da 3. Fiquem para ouvir as cartas na mesa. É o primeiro, o nosso Vanzi, a abrir esta terceira e última parte do programa.
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9h13, é música nova para ouvir neste verão com a RTP Antena 3 Madeira, Role Model, chama-se Harmony. Queremos muita harmonia, pessoas a ir para a praia, pessoas no trabalho a pensar, ah, está quase a chegar a minha altura das merecidas férias. Ou então aqueles que regressaram das férias com uma cor completamente diferente e chegam aos colegas, então o que é que se passou? Foram as férias e está tudo bem porque é o mês de agosto. Está tudo bem também a nível de fotos e mensagens que estou a receber ao longo da manhã. Nazaré está de férias, alguns não sei onde, mas está muito bem pela foto e desejo a todos uma excelente terça-feira. Não esquecer que hoje, a nível de sugestão de mergulhos, é para o Conselho de Santana, Foz da Ribeira do Faial, que de resto também já recebi algumas fotos de pessoas que frequentam esta praia. A Ribeira do Faial fica situada numa pequena enseada da Costa Norte. Encontramos uma praia de calhau, uma piscina natural protegida e uma piscina infantil de água salgada. Tem excelentes condições, tem espaço para estacionarem o carro e depois aproveitarem ao máximo a praia. Hoje também vamos descobrir tudo o que vai acontecer amanhã no Parque de Santa Catarina. Sons da Juventude já têm em estúdio Beatriz Sousa e Ana Abreu e elas vão partilhar connosco tudo o que vai acontecer no Parque de Santa Catarina. Posso fazer um pequeno spoiler? A entrada é gratuita. Querem mais? O peruca vai lá estar. Já vamos descobrir o resto daqui a pouco.

0: 9 horas e 21 minutos com o Bruno Mars, caminho da praia. Com a Antiga 3, podia ser, Bruno. Por mim, podias ver a Madeira. Penso que ele ia gostar. Já a seguir da conversa com a Beatriz Sosa, Ana Abreu. Alright, vamos lá. Manhãs da 3. Amanhã assinala-se o Dia Internacional da Juventude e o Parque de Santa Catarina recebe uma grande celebração dedicada à música, criatividade, ao talento dos jovens, enfim, celebrar a juventude. E as responsáveis por o que vai acontecer no Parque de Santa Catarina, juntamente também com a Direção Regional da Juventude, é a Beatriz Sosa e a Ana Abreu. Bom dia!
1: Bom dia!
0: Vocês ensaiaram!
2: Mais ou menos!
0: Nem ainda bem, acertou! Podem repetir?
2: Ai, já não sei se é.
1: Já não!
0: Estou a brincar! Bom dia, bem-vindas, Beatriz Sosa, Ana Abreu. Amanhã temos os Sonhos da Juventude, que é da Associação Reinventa, formada já tem alguns anos. Como é que nasceu a ideia dos Sonhos da Juventude e em que consiste o que vai acontecer amanhã no Parque Santa Catarina a partir das 5?
3: Sim.
0: Das 5 da tarde.
3: Nós sabemos que todos os anos a Direção Regional da Juventude tem como principal investimento jovens, é o foco. E nos últimos anos, eles têm tentado assinalar este dia com alguns eventos. Uhum. E portanto, nós no início do ano decidimos, e que tal nós inventássemos assim algo engraçado e apresentássemos à DRJ a ver se tínhamos sorte.
0: E vocês já queriam há algum tempo fazer um evento do género? Com esta dimensão?
3: Talvez desta dimensão não, foi muito assim usado. Nós já tínhamos tido essa ideia, mas nós também decidimos, se é para fazer algo, vamos fazer algo
0: em grande.
3: E então foi aí que surgiu a ideia de trazer o peruca. Falamos com a Party Profile, ele organizou com o agente do peruca, e depois de termos essa confirmação, então começamos a organizar o evento em si. E tem sido bastante trabalhoso, mas para ser recompensador.
1: É um desafio.
0: Vocês estão com o bom ar, significa que as coisas estão a fluir.
3: Sim.
0: Tem que acontecer. Nós estamos aqui, falamos aqui já do peruca, que é a cabeça de cartaz. Já vamos falar dos restantes artistas, que também têm jovens artistas madeirenses. Mas não é somente a música que vai estar presente amanhã no Parque Santa Catarina. O que é que vocês têm mais?
3: Nós também vamos ter um artista regional de grafite, que é o T-Mac, e ele irá estar lá presente a fazer um mural alusivo ao Dia Internacional da Juventude.
0: E agora os artistas: Isabel Gonçalves, Mix FX, Tuma, DJ Seal, e claro, já falamos do peruca. Vamos começar pela Isabel Gonçalves. Porquê a escolha da Isabel?
4: Nós estivemos a fazer...
0: Encontrei-a na Semana Gastronómica de Machico.
4: Estivemos a fazer um brainstorming, a ver artistas regionais que pudéssemos contactar. Eu, por acaso, a Isabel já a conheço há muitos anos, é minha vizinha. Então lembrei-me logo que podia contactá-la e ver se ela estava interessada.
0: E claro que sim.
3: Depois também queríamos algo diferente e lembramos-nos do Pedro. Ele tem um talento assim muito assim único, é muito assim difícil de encontrar isso. E portanto nós entramos em contacto com ele e ele mostrou-se logo disponível e aceitou o desafio.
0: Que eu gosto muito do Pedro porque... Eu sou suspeito, já conhecemos aqui o Pedro há imensos anos na Antiga 3 e gostamos muito do Pedro, Mix FX. Temos a Tuma.
3: Sim,
4: exatamente.
3: A Tuma é... Eu acho que eles conseguem ser muito dinâmicos em palco e tudo, e portanto nós achamos que sim, também seria uma boa aposta. Mas também temos um momento mais calmo, digamos.
0: E o DJ Seal também é complementar tudo isto que vai acontecer no Parque Santa Catarina.
3: Sim.
0: A nível de alinhamento, como é que isto vai-se processar? Para quem... amanhã chegar ao Parque Santa Catarina, como é que tudo irá se desenrolar? A festa começa às 5 da tarde, a entrada é gratuita, por isso não há desculpas, para não irem ao Parque Santa Catarina. E como é que se vai desenrolar a nível de alinhamento dos artistas?
3: Portanto, em si, nós abrimos as portas às 5, mas o espetáculo em si começa às 6. Das 5 às 6.
4: À vontade.
3: Das 5 às 6 temos música ambiente, então às 6 começamos com a Isabel. Às 7 temos a Tuma, depois temos o Mix FX entre atuações, Depois temos o DJ Seal pelas 8:30 e então às 10 o peruca.
0: O peruca para encerrar em grande o Dia Internacional da Juventude. Vocês têm a Associação Reinventa desde... A Associação surgiu em 2013 e vocês trabalham com as crianças, com os jovens. O que é que têm feito ao longo destes anos a Associação Reinventa?
3: A Associação tem tentado criar...
0: Qual é o propósito?
3: É criar experiências e oportunidades diferenciadas para jovens, de forma a que eles de alguma forma consigam ter um desenvolvimento e um crescimento pessoal.
0: E ter também
3: social,
0: uma voz na sociedade.
4: Exatamente.
3: Então, eu acho que é o principal. Muitas vezes muitos jovens sentem-se que não são ouvidos. E então a ideia da Associação Reinventa é criar esse espaço onde os jovens podem ter a sua voz e sentirem que realmente estão a ser ouvidos. É o nosso moto.
0: Com este evento Sons da Juventude também pretendem passar essa mensagem para os jovens no Parque de Santa Catarina?
3: Sim, claro. E até ao selecionarmos os artistas regionais, isso mesmo que nós também estamos a querer dizer, que estamos aqui, nós reconhecemos vocês e dar oportunidade para eles espalharem o que eles sabem de fazer melhor, que é essas vozes. E no nosso caso há muitos jovens aí que até têm talentos que ainda estão assim por descobrir. E portanto também queremos criar um espaço onde eles possam, eventualmente no futuro, este ano já não dá, mas esperemos eventualmente no futuro.
0: Vocês gostariam de ter mais espaço. Eventos do género?
3: Sim, eu acho que sim.
0: Realizar mais,
3: sim.
0: Não com esta dimensão, talvez um por ano com esta dimensão e vários ao longo do ano.
3: Sim, eu acho que sim. Claro. Dar voz aos jovens e deixá-los redescobrir ou descobrir... talentos que talvez eles tenham e não têm o espaço para...
0: E a verdade é que temos imenso talento aqui na Madeira.
4: Pois temos.
0: Os últimos anos têm provado isso mesmo.
3: Uhum.
0: Muitos artistas em várias áreas a marcarem a sua presença e também a darem aso à sua veia artística aqui na nossa ilha.
3: Sim.
0: Foi um prazer conhecer a Beatriz Sousa, a Presidente Ana Abreu e a Beatriz Sousa. Parabéns pelo vosso trabalho, parabéns pela vossa associação que continuem a realizar muitos eventos e também a estarem junto aos jovens. E amanhã fica o convite. O que é que vocês têm a dizer a quem nos está a ouvir que ainda não tem nada planeado para o dia de amanhã? Por exemplo, vão para a praia o dia todo, chegam ao final da tarde, agora já têm o programa. Mesmo que gostem lá, desculpa.
3: Acho que
0: façam
3: sim.
0: Façam o convite
4: final,
0: às pessoas.
4: Aproveitem, divirtam-se, vão para lá. Pá, este evento é para vocês.
3: Exato, e acho que nós conseguimos, todos juntos, acho que vamos ter ali uma tarde de entretenimento e animação. Portanto,
0: muito obrigado. Muito obrigado a ambas e as maiores felicidades. Obrigado.
3: Obrigado.
0: E claro, agora vamos ouvir Peruca com Bia Cabós. Fala-me a verdade.

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0: 9h43, minutos, eu ainda estou aqui, Terça-feira com grandes músicas no arranque de mais um dia. Dominic Thick, Baby Doll, 16 minutos para as 10. Hoje vamos ter um dia com algumas nuvens, mas no Funchal o sol terá mais espaço, com o céu a ficar mais nublado durante a tarde. Por isso, aproveitar amanhã. Não estão previstos aguaceiros para esta terça-feira. Temperaturas do ar poderão chegar aos 28 graus, a máxima no Funchal e Porto Santo, mínima de 21, temperatura da água do mar 25 graus. E atenção ao índice ultravioleta, continua muito elevado. Protetor solar, chapéu e sombra nas horas de maior calor. Na temporada de mergulhos hoje, a minha sugestão foi para o concelho de Santana, Foz da Ribeira do Faial. Fica situada numa pequena enseada da costa norte, encontramos uma praia de calhau, uma piscina natural protegida e uma piscina infantil de água salgada. O complexo conta ainda com um amplo solário, balneários e instalações sanitárias, primeiros socorros, parque infantil e espaços de restauração. Excelentes condições para quem não consegue estar parado na praia. Há também campos para futebol, handball e voleibol de praia. Todas as principais infraestruturas são acessíveis a pessoas com mobilidade reduzida. E também, se estás a pensar, Romano, e para estacionar? A viatura tem também parque de estacionamento para todos. Fica esta sugestão de mergulhos, Foz da Ribeira do Faial, no concelho de Santana. Estamos conversados por hoje, amanhã há mais. Amanhã é o Dia Internacional da Juventude e eu, como sempre, começo o dia por aqui. Logo às 7 da manhã, mais coisa, menos coisa. Continuação de uma excelente terça-feira. Se for o caso, boas férias, bom trabalho e, de preferência, sempre, mas sempre, com a RTP Antena 3. Até amanhã.
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0: Bom dia, 10 horas, vamos atualizar a informação com a Celina Faria.
1: Dia, a partir do próximo ano vão passar a ser recolhidas informações em permanência sobre a temperatura do mar na região. O Observatório Oceânico

0: Oceânico da Madeira adquiriu 4 boias que vão ser instaladas em diferentes zonas da costa. O diretor Rui Caldeira refere em entrevista à rádio que vai ser possível dar início a uma série de dados de longa duração.
1: Estas boias serão colocadas em 4 pontos distintos da costa da Madeira e com estas boias nós vamos poder iniciar a nossa série de dados e recolher dados a cada 10 minutos, a cada hora, sobre a temperatura da água, a salinidade, a qualidade da água, nomeadamente parâmetros bioquímicos, como o fosfato, clorofila, o nitrato, e isso vamos criar estas séries de dados que eventualmente nos vão capacitar para entendermos como é que as alterações climáticas podem estar a afetar a nossa zona do Atlântico e eventualmente mitigar esses impactos.
0: A localização das boias para a recolha de dados ainda está a ser estudada com a Direção Regional das Pescas, mas o objetivo é que fiquem próximas das zonas de aquacultura. Os testes iniciam-se no final deste mês. A criação de uma zona de espera para os aviões por cima das ilhas das desertas, na aproximação ao aeroporto da Madeira, não vai afetar as aves marinhas na reserva natural. A NAVE, a Navegação Aérea Portuguesa, está a programar novas rotas à aproximação e à espera das aeronaves. Durante a consulta pública foi tida em conta uma preocupação do Instituto das Florestas e Conservação da Natureza. Vogal Paulo Oliveira garante que a freira do Bugio não está em risco. O Bispo do Funchal inicia hoje uma visita pastoral de 6 dias à Venezuela. Nuno Braz vai deslocar-se às zonas afetadas pelos sismos. Tem também encontros com associações que ajudam a comunidade portuguesa e vai participar em vários momentos religiosos. A visita termina no domingo com uma celebração no Centro Português de Caracas. A primeira Trienal de Arte das Universidades Católicas, promovidas pelo Vaticano, tem como comissário o Cardeal José Tolentino Mendonça. A Arte CUT é uma iniciativa internacional que vai decorrer em 8 cidades de 7 países e 3 continentes ao longo deste e do próximo ano. A iniciativa, que procura também responder aos desafios colocados pela crescente presença da inteligência artificial, reúne 7 universidades católicas. O Nacional empatou com o Santa Clara 2 golos no começo do campeonato da Primeira Liga de Futebol. A equipa madeirense esteve a perder e chegou ao empate ainda antes do intervalo. O treinador João Gião considera o resultado justo e elogia o empenho dos jogadores.
2: Foi uma equipa com caráter, com alma, que foi atrás do resultado, na casa do adversário, um adversário super confortável. Em vantagem 2-0 no resultado. Empatamos, acho que fizemos por merecer, porque mesmo antes de fazer os golos temos aproximações muito perigosas. Criámos, não nos caiu do céu. Fomos competentes nesse momento, fomos agressivos e a equipa mostrou caráter. Depois a segunda parte, sim, acho que muito dividida a segunda parte. Os últimos 15 minutos caímos fisicamente, as duas equipas pouco ritmo, e acho que acaba por se justificar o empate.
0: No próximo domingo, na segunda jornada, o Nacional defronta no Estádio da Madeira o Estoril. E agora olhamos as histórias dos jornais com o jornalista Pedro Filipe Costa.
3: A manchete do JM apresenta uma fotografia aérea na zona de São Martinho e duas manchas destacadas no Amparo. O jornal explica que o governo reserva quase 29 mil metros daqueles terrenos para habitação a custos controlados. A medida pretende evitar intervenções que possam comprometer futuros empreendimentos de habitação coletiva. No Diário de Notícias, o destaque vai para a situação da recuperação da Lagoa do Palheiro Ferreiro, que derrapa 2 anos e vê um acréscimo de 40% no custo. A fotografia dos alvinegros e o título, que fala num ponto trazido na mala dos Açores, depois de estar a perder por 2 golos. Destaque ainda para o novo equipamento para a neurocirurgia, no valor de quase 700 mil euros. E no jornal, outro investimento refere que a agricultura tem 770 mil euros destinados à modernização do sector primário. Na Ponta do Sol são os clássicos da Quinta do Bil que vêm à festa deste ano.
4: RTP Antena 3 Madeira. 10 e praticamente 5, manhã de terça, emissão da Antena 3. Bem-vindo. YouTube para começar com este Street of Dreams, a última proposta da banda irlandesa. Depois com Inês Marques Lucas, Madonna e Role Model.

É uma postura mais alternativa para este trabalho original dos Rolling Stones, Wild Horses, aqui por Alexis Taylor, a voz dos Hot Chip. Os Bon Iver e também Arlo Parks em passagem nesta manhã. É uma das últimas propostas dos 21 Pilots, City Walls.

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2: Praticamente a 6 minutos das 11, veteranos da música. Para fechar a hora, Rolling Stones com Mr. Charm e também Paul McCartney. Come Inside.

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Agora com 18 minutos depois das 11, Bela Hora, também Benson Boone, Baby Rose e Mimi Webb. Tem 8 anos já este trabalho de John Mayer, New Light.

emissão da Antena 3 Madeira para amanhã de terça, agora 11h28. Bom dia, Filipe Gonçalves, na 3, com amor próprio. Nesta hora teremos a fricção científica, mais à frente, agora com Hayley Williams e Ella Langley.

nova do Robbie Williams, quando estamos a 15 minutos do meio-dia. Pretty Face. Vamos ter a fricção científica com a Isilda Sanches.

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1: Será Trump comparável a Godzilla, o monstro gigante dos filmes japoneses? Robert Boatwright, professor de ciência política da Universidade Clark, nos Estados Unidos, publicou na revista académica The Forum um artigo com o título Metaphor and Allegory in the Relationship Between Donald Trump and Godzilla. Metáfora e alegoria na relação entre Donald Trump e Godzilla. O texto argumenta que as histórias dos filmes de Godzilla, produzidos entre 1954 e 1975, espelham a vitória eleitoral de Trump em 2016, o seu primeiro mandato, a derrota de 2020 e o seu retorno ao poder 4 anos depois. O artigo destaca que ambos foram despertados por erros humanos, causam destruição indiscriminada e regressam, mesmo após parecerem derrotados. Godzilla é um monstro nascido da tecnologia e da arrogância humanas. Trump é retratado como um produto de problemas acumulados no sistema político e económico dos Estados Unidos. O ponto em comum mais significativo destacado por Boatwright é que nenhum deles desaparece. Godzilla, embora pareça derrotado ao final de cada filme, ressurgia em novas sequelas. Da mesma forma, Trump parecia ter deixado a política após a sua derrota em 2020, mas foi reeleito em 2024. Enquanto as condições sociais que despertaram o monstro permanecerem inalteradas, a saga continuará, afirmou Boatwright nesta análise política de abordagem vulgar.
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Agora 10 minutos do meio-dia, vírgula, com Maninho. Já de seguida vem Massive Attack. É de 1991, Safe From Harm. Vou fechar a hora com Madonna. Ray of Light. O álbum de 1998, produzido por um dos grandes da área, William Orbit, falecido no passado mês de julho.

0: Meio-dia, boa tarde.
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Tatanka com Bateu Matou e Ana Lua Caiano. Meio-dia e praticamente 21 nesta hora de almoço com Shabuzi.

último trabalho da australiana Courtney Barnett, Creatures of Habit, Wonder, na Antena 3 Madeira. 21 minutos para uma. A recuperar agora os Texas, também para ouvir Cody Simpson.

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2: 14 para uma, o novo trabalho de Django Django e também Interpol para ouvir na Antena 3 Madeira.

0: Estamos em fim de hora, vai haver informação na Antena 3 Madeira, Lucinda Williams com a Mavis Staples. So much trouble in the world. Boa tarde, é uma hora.
1: O novo ano letivo pode estar condicionado devido à falta de professores. O coordenador do Sindicato dos Professores da Madeira, Francisco Oliveira, reconhece a falta de docentes.
2: Nós sabemos que haverá inevitavelmente carência de professores ao longo do ano. O período que nós vivemos é de todo preocupante e certamente na Madeira aquilo que aconteceu no ano 25-26 será pior em 26-27 em termos do número de professores.
1: As colocações dos professores nos quadros de escola decorreram na passada sexta-feira. Francisco Oliveira contesta a opção da Secretaria da Educação de reduzir o número de educadoras por sala no ensino pré-escolar. O delegado regional da Prevenção Rodoviária Portuguesa defende a redução dos limites de velocidade em algumas zonas da via rápida. Nélio Olim, depois do recente acidente que vitimou um condutor, entende que o combate à sinistralidade rodoviária deve ser feito em conjunto e está a reforçar a necessidade de serem realizadas mais campanhas de sensibilização rodoviária, mas não apenas para o excesso de velocidade.
3: Deverá ser revisto o limite de velocidade em alguns pontos da nossa via rápida. Defendemos também a abolição de um sinal que nós temos apenas a nível regional que permite adotarmos mais 10 km/h quando as condições atmosféricas são mais favoráveis e naturalmente que os radares são sempre uma solução do ponto de vista de fazer o condutor sentir no bolso o comportamento irregular que teve.
1: O delegado regional da Prevenção Rodoviária Portuguesa entende também que há, sobretudo, falta de civismo na estrada. A partir do próximo ano, vão passar a ser recolhidas informações em permanência sobre a temperatura do mar da região. O Observatório Oceânico da Madeira adquiriu 4 boias, que ainda não têm localização definitiva, mas que irão permitir medir a temperatura do oceano. O aumento da temperatura dos mares será alvo de estudo, refere aqui o Rui Caldeiro, até pelos dados que já existem.
4: E esse gelo das zonas polares consequentemente levam ao aumento do nível do mar. E o aumento do nível do mar com as tempestades de inverno cria perigos para as cidades costeiras, as zonas costeiras, que são muito habitadas.
1: Em julho, a temperatura da água do mar na superfície chegou aos 21 graus, a mais elevada alguma vez registada. O bispo do Funchal iniciou hoje uma visita pastoral à Venezuela. Nuno Brás vai deslocar-se às zonas destruídas pelos sismos, juntamente com bispos venezuelanos. Tem também encontros com associações que ajudam a comunidade portuguesa e vai também participar em momentos religiosos. O Nacional empatou com o Santa Clara a 2 golos. No começo do campeonato da Primeira Liga, a equipa madeirense esteve a perder e chegou ainda assim ao empate, ainda antes do intervalo.

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1: Boa tarde, 1:03. Bem-vindo a mais uma hora de passagens.

Sobre isso, até a próxima.

Júlia Mestre e Marina Lima em Marinô Limou. 1h29, boa tarde. Agora com a Nathalie Bergman.

praticamente no fim da hora, Phineas. 4 minutos para as 2. To love someone who lets you break them twice. Fique com os Jamiroquai. Tenha continuação de uma boa tarde terça. Até amanhã.

0: Já são 3 da tarde na Antena 3. Está também oficialmente aberta a mais uma de rodagem. Estamos em plena sessão da terça-feira. É a segunda da semana. Estamos a isto.
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0: No avanço inicial de hora preparei 4 sem conversa da minha parte pelo meio para ouvir e mais à frente é um dos genéricos que roda à margem da airplay da Antena 3, Breaking Benjamin e Breath. Ainda e para fazer também o 2x2 só faltam 10, faz parte integrante da airplay da Antena 3, Zarco. Estamos de regresso à música com cunho Made in Madeira. A ouvir também mais um dos genéricos que roda à margem para a atividade desta semana, os dinamarqueses Volvo Bits. Estão aí com a Heaven Not Hell. Antes ainda, para ouvir já a seguir, That's What You Get. É o regresso também às apostas de Anne-Marie. Boa tarde. O convite está feito. Venha daí comigo para mais uma de abordagens.
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0: estão cumpridos assim os avanços iniciais de hora para esta sessão da terça-feira na Antena 3 com esta Breath de Breaking Benjamin, a fechar também o 2x2 de hora depois de incidências em Zarco ainda dos dinamarqueses Volbeat, um dos títulos à margem da atividade do dia de hoje com Heaven Not Hell e That's What You Get, bem lá atrás, Anne-Marie, nesta emissão. Para já, os acordes iniciais vão para Bad to the Bone e estamos de regresso a reciclagens compulsivas de George Thorogood. Esta semana certamente roda em formato marginal de uma pista muito própria para depois então de regresso à atividade normal. Mimi Webb, Eyes Closed, ainda When Did You Get Hot. Estamos de regresso também às incidências de hora de Sabrina Carpenter, a fechar 2x2 Martin Garrix com participação de Ed Sheeran. A ouvir mais à frente, chama-se Repeat It.
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0: esta roda debaixo do genérico Repeated, Martin Garrix, com uma associação especial a Ed Sheeran, num dos avanços obrigatórios do dia, vai segurar certamente de pedra e cal até à próxima emissão de sexta. Atrás, apenas para recuperar os nomes dos intervenientes na ação, Sabrina Carpenter, Mimi Webb e George Thorogood, uma das reciclagens obrigatórias do dia, Bad to the Bone.
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2: Altura mais do que certa para preparar o único avanço triplo desta derrotagem. Para já, para rodar e a 100% com Chains of Love, de Charlie XCX. Ainda Caixa Odré Funk Connection, de regresso à atividade nacional com Vou Viver. A fechar, a AAA, American Girls. Mais à frente estamos também de regresso às apostas claras de Harry Styles.
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0: para o fecho desta triplex de hora com American Girls, depois de incidências em Kai Shudra Funk Connection, ainda lá atrás, Charlie XCX, Chains of Love, num dos avanços obrigatórios de hoje desta terça e também, certamente, vai segurar-se na Airplay até à próxima emissão da sexta-feira.
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0: Daqui a pouco, é a altura para fazer a dobragem de hora. Vão ser 4 da tarde na Antena 3. Deixo para rodar e até bem próximo. Not Afraid, para ouvir com a Rhea Garvey. Ainda no alinhamento, Sam Fender, People Watching. Remind me de Basil, mas antes, sem conversa da minha parte pelo meio, Just the Way You Are. Estamos de regresso às apostas obrigatórias de hora via Milky.

0: Já são 16h na Antena 3. Estamos também ligados para mais uma derrubagem nesta sessão da terça-feira. Recordo que é a segunda operacional da semana.
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0: Avanço os iniciais de hora preparados para rodar em formato longo. Vêm por aí quatro sem conversa de espécie alguma pelo meio. Duas das recuperações do dia para hoje e são genéricos marginais à Airplay da Antena 3. Para ouvir mais à frente, Hey Stupid, e estamos de regresso aos clássicos de Alice Cooper, no caso, ainda Talking Heads, Wild Wild Life e Feels Like Making Love, Super Shy, para ouvir daqui a pouco. Mas antes ainda, fez parte de uma das maiores bandas de todos os tempos, debaixo do título Deep Purple. Richie Blackmore tinha também um projeto marginal na altura que se chamava Rainbow. Estamos de regresso ao bom velho rock. Long live rock and roll para ouvir já a seguir. Boa tarde. Venha então vir para mais uma rodagem.

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1: Esta roda debaixo do genérico Hey Stupid e a recuperação obrigatória de um clássico de Alice Cooper no fecho de mais um dos avanços iniciais de hora. Depois de incidências em Talking Heads, ainda de Super Shy, bem lá atrás, recuperação obrigatória de Rainbow. Relembro que é uma banda do West Deep Purple, Richie Blackmore. Long live rock and roll. Sombra já está pronto para rodar, já a seguir com Black to Friends. E estamos de regresso aos títulos que compõem Airplay desta semana. Para depois então, incidências também. Time is not issue. De regresso às aventuras da Nelson Case com Josie D. Estamos de regresso também à música feita cá na Madeira. A ouvir também marcou o regresso dos Rolling Stones ao ativo In the Stars. E a fechar o 2x2 de hora, White Keys. A aposta é a CC em Dominic Fox.

esta roda com o título White Keys. Dominic Fike na Antena 3 a fechar também um avanço de hora em formato 2x2, depois de incidências em Rolling Stones, ainda Nelson Keyes, associado a Josie D, bem lá atrás, sombre, um dos avanços obrigatórios do dia. Back to France.

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4: Para já, a altura é mais do que certa para a única tripla desta de abordagens de Gypsy Woman. Para ouvir mais à frente com Magic, estamos também de regresso a Kid Lardy com Pieces, mas antes ainda a recuperação. Por que não num dos genéricos preparados para rodar à margem da Airplay para o dia de hoje, The Beautiful People. Estamos de regresso também a universos bem mais negros de Marilyn Manson.
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0: Continua a ser um dos genéricos que se segura da pedra e cal na Airplay da Antena 3, esta Gypsy Woman de Magic. Para já fechar o triplex obrigatório para esta de rodagem, depois de apostas em Kid Lardy e Manson. Marilyn Manson bem lá no topo para a reciclagem total de Beautiful People.
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0: Estamos também preparados para fazer a dobragem de horas, já que daqui a pouco vão ser 5 da tarde na Antena 3, a altura em que o Ricardo Gouveia vai assumir o controle da operações para o dia de hoje, para esta terça, segunda sessão da semana. Deixo-o até bem próximo da hora. A2, Catarina Filipe está de regresso à música nacional ainda. R.E.M. com Kate Pearson. Esta é uma das reciclagens compulsivas da semana. Shiny Happy People, Dinner Party de Niall Horan. Mas antes ainda, Fanzi está de regresso também a rodar na Airplay da Antena 3, chama-se Cartas na Mesa. E da minha parte, as cartas estão todas em cima da mesa amanhã, certamente. O regresso está assegurado.

0: Adicionado devido à falta de professores. O coordenador do Sindicato dos Professores da Madeira, Francisco Oliveira, reconhece a falta de docentes.
1: Nós sabemos que haverá inevitavelmente carência de professores ao longo do ano. O período que nós vivemos é de todo preocupante e certamente na Madeira aquilo que aconteceu no ano 25-26 será pior em 26-27 em termos do número de professores.
0: As colocações dos professores nos quadros de escola decorreram na passada sexta-feira. Francisco Oliveira contesta a opção da Secretaria da Educação de reduzir o número de educadoras por sala no ensino pré-escolar. O delegado regional da Prevenção Rodoviária Portuguesa defende a redução dos limites de velocidade em algumas zonas da via rápida. Nélio Olim, depois do recente acidente que vitimou um condutor, entende que o combate à sinistralidade rodoviária deve ser feito em conjunto e está a reforçar a necessidade de serem realizadas mais campanhas de sensibilização rodoviária, mas não apenas para o excesso de velocidade.
2: Deverá ser revisto o limite de velocidade em alguns pontos da nossa via rápida. Defendemos também a abolição de um sinal que nós temos apenas a nível regional que permite adotarmos mais 10 km/h quando as condições atmosféricas são mais favoráveis e naturalmente que os radares são sempre uma solução do ponto de vista de fazer o condutor sentir no bolso o comportamento irregular que teve.
0: O delegado regional da Prevenção Rodoviária Portuguesa entende também que há, sobretudo, falta de civismo na estrada. A partir do próximo ano, vão passar a ser recolhidas informações em permanência sobre a temperatura do mar da região. O Observatório Oceânico da Madeira adquiriu 4 boias, que ainda não têm localização definitiva, mas que irão permitir medir a temperatura do oceano. O aumento da temperatura dos mares será alvo de estudo, refere aqui Rui Caldeiro, até pelos dados que já existem.
3: E esse gelo das zonas polares consequentemente levam ao aumento do nível do mar. E o aumento do nível do mar com as tempestades de inverno cria perigos para as cidades costeiras, as zonas costeiras, que são muito habitadas.
0: Em julho, a temperatura da água do mar na superfície chegou aos 21 graus, a mais elevada alguma vez registada. O bispo do Funchal iniciou hoje uma visita pastoral à Venezuela. Nuno Brás vai deslocar-se às zonas destruídas pelos sismos, juntamente com bispos venezuelanos. Tem também encontros com associações que ajudam a comunidade portuguesa e vai também participar em momentos religiosos. O Nacional empatou com o Santa Clara a 2 golos. No começo do campeonato da Primeira Liga, a equipa madeirense esteve a perder e chegou ainda assim ao empate. Ainda antes do intervalo, o treinador João Julião realçou a reação dos alvinegros e acabou por considerar o resultado justo. No próximo domingo, na segunda jornada, o Nacional defronta no Estádio da Madeira o Estoril.
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6: 3 minutos depois das 5, estamos de regresso à música, agora com os YouTube.
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6: Até às 7, chama-se Street of Dreams. O YouTube faz parte do mais recente EP. Música a 100% aqui na RTP Antena 3.

está a voz de Lorde com este What Was That? Street of Dreams também. 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Novo single dos YouTube neste início de era. Final de tarde de terça-feira. Agora os Kings of Leon com Sex on Fire. Depois os Coldplay, All My Love, a mistura de Pnau. Continuação de boa terça-feira.

0: Aí está a Beatriz Pessoa com o novo single, chama-se Figuração. Também Jason Derulo na sequência, Who Hurt You? Em cima das 5h33, final da tarde de
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0: Antena 3, Madeira. Terça-feira. Agora com os Maluco recuperamos Forevermore.

Aí está Puro Mambo, Buraca Som Sistema também, no som da 3, 10 minutos para as 6, ainda Ray com Beware, de South London, Loverboy. Já a seguir, I Just Might para Bruno Mars, também Freak Power, recuperamos um clássico. 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

Canal Number 5, Camila Cabello. Neste final de hora também tivemos Freak Power, Turn On, Turn In, Cap Out. 6 horas 1 minuto. Recuperamos mais um Portugalex neste mês de agosto.

0: Portugal voltou a descer no ranking mundial da felicidade. Somos o 69º país mais feliz numa lista liderada pela Finlândia, Islândia e Dinamarca.
1: Claramente o estudo foi feito num dia em que o João Baião não estava cá e o presidente da Câmara de Oeiras também duvida dos resultados.
2: Quem fez este estudo? De certeza que não foi a Oeiras. Tomara a Islândia ter as nossas rotundas, os nossos jardins maçónicos ou o arroz de cabidela do restaurante Orelhas. Se os islandeses fossem a Orelhas, nunca mais queriam voltar para aquela ilha de gelo onde eles vivem. Diz que só comem peixe seco e tubarão à moda dos vikings, ou lá o que é. Coitaditos. Oh, coisinha, anda cá. Filma aí a cabidela para mandar para a Câmara de Reykjavik. Que delícia. Olha para isto. Que sabor.
1: António José Seguro foi visto a divertir-se no concerto do Estrovante, onde Luís Represas cantou com as tradicionais falhas de rede.
3: Foi sem mãe, eu assento cinco azul, menina das sete, sá.
0: O Portugal X foi saber a opinião do Presidente da República sobre o regresso da banda de Luís Represas e da Franja.
4: Ui, foi uma noite de loucura. Quando dei por mim, estava a fazer mosh ao som do Perdidamente com mais um bando de rebeldes de sapatos de vela. E já tinha cinco bombons de moncherry no bucho. Nem sequer pude voltar para casa a conduzir porque não estava em condições. Enfim, deu para recordar um pouco da maluqueira da minha juventude.
0: E a que hora chegou a casa, Sr. Presidente?
4: Faltava um quarto para a meia-noite. E ainda fiz um assalto. Fui assaltar a despensa para comer umas bolachinhas de aveia antes de dormir.
0: Segundo a proposta do Ministério da Educação, a obra de Saramago vai deixar de constar do programa de português do 12º ano.
1: Através da nossa enviada especial ao Além, conseguimos saber a opinião de António Lobo Antunes.
5: Acho bem, até que enfim. O Saramago é uma seca. Um homem que nunca foi à guerra. Um menino. Mais vale pôr os miúdos a estudar as letras do que em barreiros. Põe o carro, tira o carro a hora que eu quiser. Que garagem apertadinha de sua mulher. E sim, isso é a espírita do homem que sabe o que é dar umas mãos cambalhotas. Agora será mago. Não será mago, não.
0: Portugal X pergunta: acha que o Presidente da República devia convocar o Conselho de Estado para debater o triângulo amoroso na Casa dos Segredos?
6: Opa, eu acho que sim. Adorava saber a opinião do General Ramalhiano sobre a Eva, a Ariane e o Diogo. Opa!
0: Foi a opinião da apresentadora Cristina Ferreira. Muito obrigado.
6: E mais, é uma maneira dos jovens se interessarem pela geometria. As escolas deviam aproveitar. Em vez de lhes ensinarem os triângulos, escalenos e isósceles, ou lá o que é, davam exemplos práticos, como este triângulo do Secret Story. Estamos a fazer serviço público. Opa!
7: Como sempre, às seis, o Portugalex está de férias. Recuperamos alguns dos episódios que têm marcado este ano.
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7: E a seguir, David Guetta.
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0: primários é 100% aqui na RTP, Antena 3 Madeira, Califórnia, Lenny Kravitz, também Gone, Gone, Gone, David Guetta, Teddy Swims.
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0: Chama-se Carry On, são os Django. Bom final de tarde.

0: Aí está Jealous Lover, os Rolling Stones, música nova também, I Don't Need, de Maya Blandy. 6:30, vamos ao Info 3, a edição é de Filipe Ramos.
1: A Associação de Socorro no Mar, SANAS, acaba de ser distinguida com a mais dedicada organização de busca e salvamento de 2026, atribuída pela Global Media Limitada do Reino Unido. Frederico Rezende diz ser mérito do trabalho de toda a equipa do SANAS.
2: É um motivo de orgulho para a organização. As organizações só funcionam com os seus colaboradores e têm por base os seus colaboradores, ou seja, os recursos humanos são fundamentais. E é um prémio que nos deixa muito orgulhosos e eu julgo também, quer a região, quer o país, de termos conseguido mais um prémio internacional. Em termos práticos e operacionais, nada muda, mas faz-nos aumentar a responsabilidade.
1: O galardão reconhece o trabalho realizado pelo SANAS. A organização poderá colocar na água um dos dois barcos de salvamento em alto mar, que passou por uma grande modernização, no próximo mês. O Instituto das Florestas e Conservação da Natureza vai reforçar a vigilância nos principais pontos altos da Madeira por causa da observação do eclipse. Manuel Filipe, o presidente do Instituto, indica os locais de maior procura.
3: O reforço será essencialmente através do Corpo de Polícia Florestal, que é uma presença nestes locais, mas que vão essencialmente nas zonas mais altas. Estamos aqui a falar de dois pontos que são aqueles que achamos que têm os mais altos e que têm melhores condições de visualização do eclipse, portanto o Pito Arieiro e a Achada do Teixeira. Teremos, portanto, cerca de 3 a 4 elementos em cada uma destas locais. Temos também na questão do Polo da Serra, que é uma zona acima dos 1.400 metros, portanto, também teremos uma brigada.
1: O Instituto apela que as deslocações sejam feitas em condições de segurança e respeitando as orientações e as regras aplicáveis às áreas naturais e protegidas. Reduzir a velocidade em alguns troços rodoviários, aumentar a fiscalização, são duas das sugestões da prevenção rodoviária e de uma escola de condução para tentar diminuir os números dos acidentes. Nélio Oli, o delegado regional da prevenção rodoviária, lamenta que o tema esteja apenas assunto em alturas de maiores problemas.
4: Nós defendemos, em primeiro lugar, que deverá ser revisto o limite de velocidade em alguns pontos da nossa via rápida. Defendemos também a abolição de um sinal que nós temos apenas a nível regional que permite adotarmos mais 10 km horários quando as condições atmosféricas são mais favoráveis. Portanto, achamos que este sinal não vai no sentido da segurança rodoviária, portanto, antes pelo contrário, contraria até algumas diretivas europeias. E naturalmente que os radares são sempre uma solução do ponto de vista de fazer o condutor sentir no bolso o comportamento irregular que teve quando saia da velocidade.
1: O delegado regional lembra que a causa dos acidentes não é apenas o excesso de velocidade. Horários do Funchal vai reforçar o serviço de autocarros para a Festa do Monte. O reforço da Carreira 21 pretende garantir uma maior oferta nos períodos de maior movimento. Marco Lobato, do Conselho de Administração, explica os horários previstos.
5: No dia 14, o reforço vai ter início às 18 e vai terminar à 1 da manhã do dia 15. Isto na subida. Na descida, será desde as 19, que será o primeiro reforço, que sai do Largo da Ponte até o centro da cidade, e a última partida será às 4 da manhã, já do dia 15. No próprio dia 15, o primeiro reforço será na subida às 9:30 da manhã e até às 18, e no regresso das 10:30 da manhã até às 18:30.
1: Horários do Funchal reforça as carreiras por causa da Festa do Monte. Céu compridos de muita nebulosidade num dia que mantém o aviso amarelo para o tempo quente.
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0: Estamos de regresso à música, aqui no som de 3, já a seguir os Depeche Mode. Vamos até Ghost Again.
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São os Expensive Soul, também marcarem presença neste regresso à casa. Final da tarde, terça-feira, com 13 mulheres. Ainda bela hora com Doncha. Azaf Avidan já seguia com o já bem conhecido One Day. Depois Meghan Trainor, Getting Girl. 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

Aí está a Meghan Trainor com Getting Girl. 5 minutos das 7, daqui a pouco informação. Temos também a Zafa Vidan, recuperamos One Day. Depois de hora com o Schmissonic, já a seguir.

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1: Para final de ano, então, os Semisonic, recuperamos este grande clássico, Closing Time. Tudo partida, da marcamos encontro amanhã a partir das 5, como sempre, aqui na RTP Antena 3. Até lá. Take care.

0: dos Açores. Vamos às notícias com Ana Fernandes de Malan.
1: Olá, boa tarde. Bronze para Portugal. Camila Rebelo sagrou-se esta tarde vice-campeã da Europa nos 200 metros costas. A nadadora portuguesa fixou também no Centro Aquático de Paris o novo recorde nacional nos 200 metros costas.

0: A olímpica Camila Rebelo já tinha sido campeã europeia em 2024 em Belgrado. Hoje ficou atrás da escocesa Cathy Shanahan e traz o bronze para Portugal. Continua a haver falta de polícias para fazer a prevenção nas ruas. O alerta é da Associação Sindical dos Profissionais da Polícia no dia em que o governo diz que vai haver um reforço de policiamento nas zonas turísticas de Lisboa. O presidente da ASP, Paulo Santos, denuncia que continuam a faltar recursos.
1: Efetivamente tem existido um conjunto de episódios a cada dia que passa que nos merecem muita atenção. Não estamos a ser alarmistas, mas estamos preocupados com aquilo que está a acontecer um pouco por todo o país. Isto decorre e tem que entroncar, na nossa opinião, com aquilo que tem que ser a necessidade de uma apreciação que o governo tem que fazer de uma vez por todas relativamente aos meios, ao modelo de policiamento de proximidade, ao modelo preventivo de segurança interna, coisa que tem falhado principalmente pela razão de ausência e escassez de recursos, quer humanos e quer de outra índole. Nós temos dito reiteradamente que as esquadras estão sem capacidade operacional. Não há meios para fazer prevenção.
0: O presidente da ASP lamenta que o governo prometa reforço de meios sem recursos.
1: E é preciso o governo, de uma vez por todas, olhar para a matéria da segurança interna com muita responsabilidade, sentar-se à mesa com os interlocutores certos, definir estratégias, reforçar o efetivo, melhorar as carreiras, para de certa forma podermos ter aqui alguma capacidade e alguma atratividade para que haja o rejuvenescimento da instituição. Enquanto não se fizer uma abordagem séria daquilo que são os problemas associados à segurança interna, podem reagir mediaticamente a casos pontuais, podem anunciar estratégias, mas isso, com toda a sinceridade, é enganar um pouco as pessoas, porque os recursos não se inventam, os recursos têm que ser criados.
0: Também o antigo presidente do Observatório de Segurança Interna, Hugo Costeira, considera que o governo deve investir mais na PSP. Desde depois de ontem, uma turista ter sido apanhada por uma bala perdida no centro de Lisboa, o governo anunciou esta tarde o reforço policial. O Ministério da Administração Interna afirma que quer o governo, quer as forças policiais e a autarquia estão a trabalhar para garantir a segurança das zonas mais turísticas da capital, um reforço que vai ser ajustado dia a dia, Cláudia Godinho.
2: A Polícia de Segurança Pública reforçou a presença nas ruas da Baixa de Lisboa e noutras zonas mais turísticas desde junho. Mas em comunicado, o Ministério da Administração Interna explica que este dispositivo de segurança vai ser mantido e ajustado consoante a situação nas ruas, os locais, os horários, mas também os fenómenos criminais identificados. Esta decisão surge depois de ontem uma pessoa ter ficado ferida por um disparo de uma arma de fogo na Baixa de Lisboa. O reforço de segurança vai ser também feito pela Câmara, que promete uma maior fiscalização nas atividades comerciais ilícitas nas zonas mais turísticas, atividades que podem contribuir também para a degradação do espaço público. Vai ser ainda aprofundada a avaliação da realidade criminal nas zonas mais críticas e da eficácia dos instrumentos que lhes dão resposta. O governo admite que, apesar de não ser frequente a utilização de armas de fogo na via pública, é preciso uma resposta firme.
0: A reação do governo depois de ontem uma turista ter sido atingida por uma bala perdida na Baixa de Lisboa. Só para 240 o número de mortos na sequência do sismo na Colômbia. As autoridades correm contra o tempo para salvar centenas de pessoas presas nos escombros. O secretário-geral das Nações Unidas escreveu no X que está consternado pelos efeitos do terremoto. António Guterres enviou condolências às famílias das vítimas e desejou uma recuperação rápida a todos os afetados. A ONU está em contacto permanente com as autoridades colombianas para apoiar a resposta do governo.

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1: Olá, sejam muito bem-vindos e bem-vindas. Hoje vamos a mais uma banda que está neste cartaz do Vodafone Paredes de Coura, edição de 2026. A Leste do Coraíso é a rubrica que vos mete a par de nomes a não perder, precisamente nesta edição. Eu sou Inês Henriques e comigo, claro, tenho a minha companhia de sempre, a Catarina Fernandes. Olá, Catarina.
2: Olá e olá a todos.
1: Hoje temos uns bebés da pandemia. Eles são Josh Law e Ben Sadler. São o duo que explodiu praticamente no último ano, mais coisa menos coisa. Eles são os Get Down Services.

0: Estes dois rapazes conhecem-se desde a infância, cresceram em Minehead, Bristol, ali mais para o sul do Reino Unido, e ao longo dos anos foram fazendo umas coisas na música, os dois, tocaram em várias bandas e levaram-se muito a sério durante algum tempo. Foi, no entanto, na altura da quarentena e no meio do aborrecimento e a viver em cidades diferentes que começaram a bater umas bolas. E isso foi basicamente o impulso, não só para fazerem, mas para falarem sobre algumas coisas.
1: I think with this band, there was no intention to go anywhere. It was just kind of a thing we were doing for the two of us, and humor is a big part of our friendship. It's a thing we really bonded over the years. Unintentionally, just sort of that just became the sort of foundation for the band. It was like, no one's really going to care about us anyway, so we might as well just amuse ourselves while we're doing it. And then gradually people started like showing an interest. And then all of a sudden we're like professional musicians.
2: Aqui Josh explica que uma das bases da banda é o sentido de humor de ambos e que tudo começa precisamente aí, por pura diversão. Quando eram por si, foram notados pelas pessoas e de repente tornaram-se músicos profissionais. É muito engraçada esta ideia de desprendimento que têm com o ser artista e acredito que isso torna o processo de criação muito mais leve e sem pressão. Falam mesmo muitas vezes como julgavam que ninguém iria ouvir as suas coisas, como houve uma altura em que se resignaram mesmo à ideia de fazer música em casa só como hobby. Jamais imaginavam que iriam tocar em lugares tão distintos e longe de casa. Ou até mesmo ser artistas a full time.
1: We never thought or even really at the beginning aspired to do it full time. It just like it became this thing that was like, this is so fun. And then it was like, we're really, really putting a lot of, I was obsessed with it, you know, it completely taken over.
0: Há um bocado esta ideia de que fazem música meio a gozar, entre aspas, mas eles sabem que, por muito aleatórias que sejam as letras, há alguma sinceridade que é falada com humor. Agora, os concertos já são outra coisa.
1: I don't think we're just being silly. The live show is like really just kind of like toilet humor, quite stupid. But the music itself, like I like to think there's a bit more sincerity in it these days. But there's still a lot of poo and fucking stuff like that, you know. 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
0: E é muito interessante a forma como olham a música, seja do ponto de vista de quem consome ou do ponto de vista de quem faz. Eles têm um grande sentido de comunidade, talvez por terem crescido num lugar onde não havia paragem naquilo que eram os circuitos de concertos. Os concertos não aconteciam no sítio onde eles moravam, era um sítio muito rural. Ou seja, isso fazia com que, para verem concertos, tinham sempre de se deslocar a outro lugar, a outra cidade. E eles, na verdade, têm uma reflexão sobre isso mesmo.
1: We grew up quite rurally, a place called Mashaw or Minehead. And some very occasionally bands, they would never come to Minehead itself, but like nearby towns, there's a town Bridgewater. I went to quite a few good gigs there, and like, I saw like Enter Shikari and stuff. These bands, I didn't necessarily like love the music, but I was just so excited that something was happening locally. I think that's kind of like, we've carried that into doing this, like trying to do that, because it's like, they're everywhere, people like music, so just go and try and play for them. And I don't know, something about it, the UK is full of like funny little weird places, and if you can get to them, you'll have a good time.
0: Josh conta a história de ter ido ver a banda Enter Shikari, uma banda da qual não era particularmente fã, mas que foi fixe vê-los, porque sentiu que estava a acontecer algo local. E eu acho que eles tentam colmatar essa falha hoje em dia, enquanto artistas. Eles gostam de ir tocar pequenas venues, porque eles próprios sofreram com o facto de os concertos não existirem no sítio onde moravam.
2: E são várias as referências que os inspiram para Get Down Services, mas por norma são comparados com artistas que nada têm que ver com essas inspirações.
1: You know, when people talk about what they hear in our music, the bands they hear, it's like stuff that we like, but it's not what inspires us. It's stuff like Sleaford Mods in the Streets and stuff like that. I do really love those bands, but they're like the French thing, the Daft Punk thing, the Justice in particular. It's funny to us, like no one, we rip them off a lot. Daft Punk, Justice and T-Rex, we rip those three bands off quite a lot, but people go, you sound like the Sleaford Mods. It's like, we're getting away with this somehow. Yeah, yeah, yeah.
0: É verdade. Eu próprio associei-os muito a Sleaford Mods, eu não vou mentir, mas errei redondamente. E fiquei contente por saber estas inspirações. Quem diria que eu iria ter dois buddies completamente obcecados por Daft Punk? Ouve só o que ele diz aqui.
1: And number three, it's got to be every time, it's got to be Discovery by Daft Punk. Just the best album ever. Like 10 out of 10. We both love that album so much. I think I've probably listened to that album in 4,000 times. I could listen to it every single day, I think. It's just great. I love it. It makes me feel so happy, that album.
0: Eu sinto muito estas palavras e pergunto-me até se eles estiveram nos cinemas em dezembro de 2024 a ver o Interstellar 5555 e será que, como eu, viram os seus olhos cheios de gotas, aquelas gotas que nós chamamos de lágrimas de emoção? Pergunto-me mesmo e vou ficar sem resposta, provavelmente.
2: O que passa também despercebido em Get Down Services é a naturalidade e a forma como, mesmo não se levando a sério, a banda se posiciona em temas muito pertinentes. Então, em 2025, eles até se recusaram a atuar no Victorious Festival, em Inglaterra, tal como as Listener Party, os Cliffords e os The Academic, em solidariedade com os irlandeses da Mary Wallopers, que viram os seus microfones desligados após menos de metade de uma música, só porque tinha uma bandeira da Palestina em palco.
0: À primeira vista, aquilo que vemos em palco são dois gajos brancos, aos berros, sem t-shirt, muito suados, e isto pode soar meio básico às vezes, um bocado tóxico, mas enfim, eles esclarecem aqui uma coisa muito importante. As pessoas têm de saber que as suas letras criticam a masculinidade tóxica e que eles, na verdade, estão do lado da causa humanitária. Daí a tal sensibilidade que já referiram nas suas letras. Agora, se eles se consideravam uma banda média, sim, nós já sabíamos disto. Só que há uns tempos houve um microfone ligado que cruzou uma passadeira vermelha e captou isto.
3: What's one modern song that I might take with me? Well, I've been listening to this band, Get Down Services.
0: Isto muda aqui um bocadinho o rumo das coisas, não é? Uma banda que se considerava média tem de repente Walton Goggins, é ele que é um dos protagonistas da última season de White Lotus, a declarar-se fã destes rapazes.
2: E é engraçado só à parte que ele agora está muito infiltrado no meio da música.
0: Ah,
2: já
0: é?
2: Viste aquele videoclipe dos The Strokes, onde ele aparece?
0: Ah, não vi!
2: Há um novo single dos Strokes em que para Goggins é o protagonista. Também tem ali uma ligação muito... parece ser uma ligação muito forte com a música.
0: Eu acho que ele tem a parte rockstar.
2: Sim, sim, completamente.
0: Eles dizem que uma das melhores coisas é fazerem rir os outros e tentam fazê-lo através da música e dos espetáculos, que são muito loucos. E há uma coisa também muito interessante que o Ben diz.
4: Breaking the ice is an important thing for people. Even people that are sort of confident, they need some sort of permission, yeah, to sort of act in a certain way or a way that they feel comfortable in. I don't think either of us really mind making a fool of ourselves necessarily. If you don't feel embarrassed, it's not embarrassing. So,
5: yeah, yeah, true.
0: Ele basicamente o que diz é que toda a gente, independentemente da confiança que tem, precisa de quebrar o gelo para se sentir confortável de alguma maneira. Que, nesse sentido, eles não se importam necessariamente de fazer figura de parvos, porque se não se sentem envergonhados, é porque não existe vergonha.
2: Adoro o conceito.
0: Eu também, eu acho que isto simplifica muita coisa e acho libertador. A música deles e eles próprios são simultaneamente cómicos, há um quê de bizarro. E eu acho que é assim que vamos terminar hoje, com esta libertação de, olha, só é vergonha se vocês
2: quiseres ser...
0: Exatamente.
2: Se quiser que seja.
0: Portanto, eu vou só deixar a nota que eles vão atuar dia 12 de agosto no Vodafone Paredes de Coura e que é precisamente dois dias antes do novo trabalho a estar cá fora, o Massive Champion. E, portanto, quem sabe se não vamos ter direito a um concerto com músicas exclusivas que ainda não ouvimos. Yeah.

Inês, acho que hoje é rever matéria dada, porque este nome não é estranho a ninguém. Se não for pela carreira a solo, é para outros projetos, mas já vamos lá. Hoje falamos de Thundercat, nome artístico de Stephen Lee Bruner, um dos grandes nomes do cartaz do Vodafone Paredes de Coura 2020.

0: Sandra Cat nasceu em Los Angeles em 1984 e praticamente nunca conheceu um mundo sem música. O pai era baterista profissional e trabalhou com nomes muito conhecidos como Diana Ross, The Temptations ou The Supremes. A mãe, Pam Brunner, era flautista e percussionista. E os irmãos seguiram exatamente o mesmo caminho. Ronald Brunner Jr. tornou-se um dos bateristas mais respeitados da cena jazz, enquanto Jamil Brunner foi teclista dos The Internet.
1: Cresceu entre Compton e South Central Los Angeles, numa casa onde se ouvia de tudo. Jazz, soul, gospel, funk, rock, punk, tudo. Não havia preconceitos musicais, isto é, os pais ensinaram-no a ouvir de tudo e isso acabou por moldar completamente a forma como encara a música, livre.

0: Curiosamente, começou por tocar bateria, mas rapidamente percebeu que queria encontrar o seu próprio espaço na família e por isso escolheu o baixo. Tornou-se completamente obcecado por ele. Passava horas a tirar músicas de ouvido, inspirado por baixistas como Stanley Clarke ou Marcus Miller. Na escola integrou a banda de jazz e reencontrou um amigo de infância chamado Kamasi Washington, também muito conhecido nosso e aqui do público da Antena 3. Os dois cresceram juntos musicalmente, também muito graças ao lendário professor Reggie Andrews, que acabou por ser uma figura determinante na formação de ambos os músicos.
1: Thundercat foi também baixista nos Suicidal Tendencies, uma banda punk thrash metal com apenas 16 anos. Mas antes fez parte de uma

0: Não durou muito, mas mostra bem como nunca teve receio de experimentar caminhos diferentes.
1: Durante muitos anos foi o típico músico dos músicos. Ele tocou com nomes como Erykah Badu, Snoop Dogg, Rafael Sadiq e Flying Lotus. O próprio Thundercat já contou em várias entrevistas que foi Erykah Badu quem mais o ajudou a encontrar a sua identidade enquanto artista, enquanto Flying Lotus o incentivou a deixar de ser apenas um baixista de luxo e a apostar seriamente numa carreira em nome próprio, e ainda bem. A música de Thundercat é um mundo à parte, é jazz, funk, soul, R&B e pop, tudo ao mesmo tempo. E no entanto, nunca soa uma música forçada, parece simplesmente a música que ele queria fazer sem pensar em rótulos.

além de tocar baixo, como muito pouca gente consegue, também canta. É ali uma coordenação que poucas pessoas têm. Tem uma voz em falsete muito suave, quase frágil, que contrasta com a complexidade do que está a acontecer no instrumento. Ou seja, enquanto as mãos fazem autênticos malabarismos, a voz mantém tudo leve, melódico e extremamente acessível.

0: primeiro disco de Thundercat, The Golden Age of Apocalypse, em 2011, já mostrava uma identidade muito própria, muito dele. Dois anos depois, Apocalypse confirmou-o como um dos músicos mais criativos da nova geração, misturando jazz, fusion, soul, eletrónica, com a produção, lá está, do velho amigo Flying Lotus.
1: Em 2015, lançou o EP The Beyond Where the Giants Roam, onde apareceu Them Changes, aquela que é bem capaz de ser ainda a canção mais conhecida e ouvida de a Thundercat, construída a partir de um sample de Footsteps in the Dark dos Isley Brothers, tornou-se um enorme sucesso e anos mais tarde ganhou uma nova vida nas redes sociais, apresentando Thundercat a uma geração inteira de novos ouvintes.

0: Em 2017 lançou Drunk, o álbum que levou ao grande público, misturando temas íntimos com uma espécie de humor absurdo e muitas referências à cultura pop envolvidas. Vão desde Dragon Ball, a comida japonesa, a anime, ao próprio gato. E todas estas referências estão ligadas ao próprio nome de Thundercat, que vem de uma série de animação chamada Thundercats. E como ele é completamente apaixonado por animes, ficção científica e cultura japonesa, também ele decidiu ser um Thundercat.
1: Lindo.
0: Em 2020, Thundercat chegou com It Is What It Is, o seu trabalho mais pessoal, marcado pela perda de um grande amigo, Mac Miller. É um álbum cheio de personalidade e complexidade e foi, e bem, distinguido com o Grammy de melhor álbum de R&B progressivo. Entretanto, pós-pandemia, 6 anos passaram e cá estamos. Thundercat lançou, no abril passado, Distracted, um álbum produzido com Greg Kurstin, Flying Lotus e Kenneth Bloom. Este álbum inclui nomes como Tame Impala, Willow, A$AP Rocky, Channel Trees, até os Lemon Twigs, e uma colaboração póstuma com Mac Miller, amigo e parceiro de longa data com

Mas enfim, há mesmo muita gente que conhece o Thundercat sem saber que está a ouvir o Thundercat. Ou seja, o baixo dele está em alguns dos discos mais importantes deste século. É uma peça fundamental em To Pimp a Butterfly, do Kendrick Lamar. Thundercat também colaborou com Childish Gambino, com os Gorillaz, com o Tyler, the Creator, Tame Impala, Silk Sonic e até com a Ariana Grande. E talvez seja mesmo isso que faz dele um músico tão especial, o facto de ser tão versátil. E há quem o veja como um gênio do jazz, outros como um artista de R&B e outros como um ótimo produtor de hip-hop. A verdade é que ele nunca quis pertencer a um único só género. É um daqueles músicos que os músicos adoram e um que achamos que não devem mesmo perder no próximo dia 15 de agosto, o último dia do Vodafone Paredes de Coura, mesmo para acabar em grande.

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1: Mais uma banda para ficarmos a conhecer. Eu acho que esta, em particular, é uma banda que ainda não nos é muito familiar.
2: Realmente é uma banda que se calhar ainda não vos apareceu. O vosso algoritmo se calhar ainda não vos juntou com Freako. Mas nós temos que vos dizer aqui que vale mesmo muito a pena ouvi-los. E vamos explicar-vos porquê. E digo-vos também que se há uma oportunidade de falar sobre uma banda indie rock, sobretudo um grupo como este, irreverente e que arrisca, temos que agarrá-la. Isto é no podcast, certo. Então, mas antes de falar de Freako, é preciso falar sobre o coletivo criado em Chicago, pós-pandemia, do qual eles fazem parte. O nome deste coletivo musical é Hollow Gallow, é um nome assim estranho. E este coletivo é baseado na comunidade, é um coletivo musical comunitário que foi criado na cena independente de Chicago, de onde vêm inúmeros ótimos artistas, e que agora, pós-pandemia, a partir de 2020, começou a reunir uma série de bandas jovens, alternativas e muito inspiradas pela premissa e pela estética sonora do rock alternativo e da cena DIY, que é uma coisa que já não se vê muito hoje em dia. E Chicago realmente tem vindo a tornar-se um ponto de referência muito importante para criar uma comunidade como o Hollow Gallow. Lá voltou-se a criar zines, a fazer música em cassetes e a lutar contra a curadoria do algoritmo e da inteligência artificial, algo que está super na moda também, inclusive na música. E eles fazem parte de uma cena chamada Anti-Algorithm Rock Scene. E os Freaks são um dos projetos mais promissores do coletivo.

0: Bem, Inês, mas quem são os Freako e como é que apareceram? Começaram em Illinois como um trio em 2019. E mais tarde, a banda juntou-se a este coletivo Hello Gallo e atualmente são 4 pessoas. Nico, Bailey, David e Corrigan.
1: E antes do incrível álbum Where We've Been, Where We Go From Here, a banda começou a construir uma reputação e um zoom zoom através de concertos em circuitos importantes para bandas emergentes norte-americanas.
0: Chuba's Tavern, Bonnaroo Music and Arts Festival são alguns deles e foi lá que os Freako mostraram o que valiam. Concertos muito intensos, com mudanças bruscas, entre momentos quase silenciosos e depois explosões de energia.

e foram tão elogiados nos concertos que em 2024, a altura em que lançaram Where We've Been, Where We Go From Here, os Freako já juntavam uma legião de fãs. A banda explicou, em entrevista, que o álbum foi mesmo pensado como um conjunto de canções feitas para ganharem vida no palco. O segundo de longa duração da banda foi, inclusive, um dos discos indie mais elogiados de 2024 e apareceu em várias listas de melhores do ano.

0: Embora Nico, vocalista e compositor dos Freako, tenha dito em várias entrevistas que não se considera um escritor, cito o que ele disse. Era um aluno mediano em inglês e nunca estive perto de entrar num clube de poesia. Mas a verdade é que ele é capaz de transpor sentimentos de ansiedade e de frustração em canções muito catárticas, com uma dimensão quase heroica. Disse ainda em entrevista, na 15 Questions, a música pode levar as palavras para sítios onde elas nunca chegariam sozinhas. E achei muito lindo.
1: É muito... eu diria poético. Profundo, não é? Poético. Eles, na verdade, são muitas vezes comparados com os Arcade Fire ou também com os Japandroids. Embora tenham uma aura... assim, mais misteriosa.
0: Sim, eles são muito misteriosos. E não sei se não vão continuar a ser, mesmo quando tiverem mais popularidade, vá. Uhum. Pelo menos em Portugal. Eles, no fundo, são uma banda que procura recuperar um pouco este espírito de indie rock clássico, mas com um twist e com muita experimentação sonora e lírica. Por isso é algo que vale muito a pena conhecer e muito a pena ver ao vivo no Vodafone Paredes de Coura. E acabamos com uma citação de Nico em entrevista, que disse: uma boa refeição, olhar pela janela de um comboio ou uma noite longa com amigos são coisas que dão significado à música. E eu achei isto muito pertinente para uma noite bem passada no Vodafone Paredes de Coura. E também é algo que sugere mesmo que a arte depende muito da vida e que se nós não vivermos a vida também não sabemos, não temos tantas ferramentas para criar arte, nem uma arte tão duradoura ou significativa. Por isso, esperamos que os Freako andem a passear muito, andem a aproveitar antes de chegar a Paredes de Coura, para nos darem um belo concerto lá.

0: Estamos a chegar ao fim do nosso menu de bandas a ver no Vodafone Paredes de Coura.
1: Estamos cada vez mais perto de meter os nossos próprios pés em terreno Paredes de Coura.
0: Ai sim, eu estou muito ansiosa. Não tão ansiosa para subir aquela,
1: aquela
0: subida infinita, não é? Tal como diriam os Capitão Fausto. Eu espero que neste episódio e hoje em particular tenhas o francês em dia, porque vamos precisar. Eu posso já fazer aqui um spoiler? Eu não tenho. Mas, sim, hoje vamos falar de um nome que canta na língua francesa. Vendredi sur mer, uma artista suíça, mas que vive em Paris, e que finalmente chega aos palcos portugueses. E quem é Vendredi sur mer? É Charline Mignot. Cresceu em Genebra, é filha única e diz que teve de lutar muito contra o tédio.
2: Filha única, donc c'était une enfance.
0: Ela começou pelo desenho, depois a escrita e depois a fotografia.
1: Charline julgou mesmo que o caminho que iria seguir era a fotografia, mas embora tenha feito fotografia de moda para a Hermès, admite que não é fotógrafa, admite que não se imaginava a fazer música, talvez fazer rádio fosse algo que gostava.
2: Je m'imaginais photographe, du coup je le suis pas. Mais je m'imaginais pas du tout faire de la musique. Je sais même pas ce que j'aurais fait. J'aurais peut-être bossé à la radio. Ça m'aurait plu.
1: Mas a vida encaminhou mesmo para a música.
0: Eu obviamente fui às profundezas da internet pesquisar as tais fotografias e realmente encontrei algumas. São muito bonitas. Charline Mignot destaca corpos, géneros, fluidos, os adereços, as poses e as personagens são todos originais. A questão da igualdade de género está sempre presente. E porquê é que eu estou a falar sobre isto? Ora, porque eu considero que as canções que faz e a sua identidade visual como ex-fotógrafa comunicam muito lado a lado. Há mistério e fantasia, há sensualidade nas canções.
2: Bah, c'était comme ça que j'avais la vision de ma musique et de la façon dont j'avais envie de raconter.
0: Ela diz que a sensualidade presente nas canções é algo que a caracteriza. Era a forma que via as suas canções e era assim que as queria contar, as histórias. Isto disse ela numa entrevista em 2019.
2: Um peu plus violente, presque, parfois. Donc il y a un équilibre quand même entre chaque chanson.

0: Nessa época, e na altura do seu primeiro disco, também existiam canções mais violentas e isso meio que trazia aqui um equilíbrio para esse trabalho. São sensações muito presentes. A primeira vez que a ouvi, eu sei que vivia no Porto e por isso Premier Remoise é o primeiro longa duração que me levou assim, um universo muito fantasioso, de banda sonora de vida quase. O que diz Charlene sobre este disco?
1: En tout cas, dans cet album-là, il y a plus de...
0: Desde logo, fala muito de amor, de relações e não necessariamente de relações amorosas. Ela diz-se incapaz de escrever sobre coisas que não tenha vivido e que o primeiro disco falava disso, mas na retrospectiva de adolescente.
1: Chose imaginaire comme ça.
0: E o que se seguiu traz algo mais concreto à música. Foi aí que se deu a sua própria metamorfose e daí o nome do segundo disco. Pessoalmente, Premier Remoise é para mim o meu favorito, talvez precisamente por ter esse lado da sensualidade e fantasia de personagens inexistentes, num imaginário muito envolvido numa mística qualquer. É muito visual e simultaneamente muito cinematográfico.
2: Femme à la peau bleue.
0: Os dois últimos são uma espécie de versão 2.0 de Charlene. Deixa de lado essa máscara e as fantasias e retrospectivas adolescentes e vai se aproximando de si mesma. Metamorfose é uma quase autodescoberta ou tentativa de tal. É mais cru, é mais ela mesma. As canções são diferentes, menos enfeitadas, há menos declamação e há mais canto. Há sintetizadores e entra também num registro mais eletrónico.

O último disco, Malabar Princess, é quase uma desconstrução de tudo aquilo que marcou o início de Vendredi sur Mer. Continuamos a encontrar synth-pop, mas surgem também mais pianos, apontamentos de R&B. É mais leve, o que faz algum sentido. Charlene regressa à casa e nesse regresso reflete sobre o tempo, a memória, a família e a passagem da idade.

0: É interessante olhar para estas três fases diferentes, porque são verdadeiramente o espelho do que é crescer, da maturidade também. E lembrei-me instantaneamente, Catarina, de Cassandra Jenkins.
1: Nossa velha amiga.
0: Sim, e de quem falámos no A Leste do Paraíso, season passado. E sobre a sua reflexão, sobre a memória, sobre o passar do tempo e até sobre a finitude dos pais, não é? Sim. Apesar de estas duas artistas serem muito diferentes, há um ponto de encontro entre ambos os discos, esse regressar a casa, não só fisicamente, mas como espaço de memória e identidade.

0: Deixamos a nota para verem o videoclipe de Arrêtez le temps, que segundo ela escreveu em 20 minutos porque tem muita facilidade em escrever músicas tristes. E o vídeo é muito bonito. A preto e branco, nas montanhas lindas da Suíça.
1: Olha, eu já vi e é mesmo, tem uma imagem, uma fotografia muito, muito bonita. Há uma curiosidade sobre esta ligação entre a imagem, precisamente, e a música, é que ela trabalhava através da imagem.
2: Quando j'ai commencé la musique, en fait, j'avais pas vraiment de terme technique. Donc, j'expliquais un peu ce que j'avais envie par des.
1: O que ela diz é que no início da carreira, como não sabia os termos técnicos, explicava o que queria através das imagens. Então falava com os compositores com quem trabalhava, de forma a eles tentarem perceber aquilo que ia na sua cabeça. Por exemplo, imagina uma rua mais escura, ou tal coisa assim, ou tal coisa assado, e eles iam construindo a música através dessas imagens criadas por ela.
2: Como l'expliquer?
1: É um pouco mais complexo, eu diria, mas é uma boa forma. Exato, resultou e bem. Uma das coisas que me deixa muito entusiasmada com este concerto é que eu acredito que vai ser uma junção de várias fases de Charlene. Vamos ter direito a baladas, a eletrónica, a French touch, como não, e claro, a sensualidade. E se viajaram connosco durante estes dias, ficam a saber que a canção escolhida para este programa e esta rubrica é dela e é possivelmente a que vai encerrar a sua atuação. E se eu não estiver nas grades nessa altura, eu posso afirmar que vai ser problemático.
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1: A Leste do Coraíso é a rubrica que vos põe a par deste cartaz do Vodafone Paredes de Cor, edição de 2026. Porque, enfim, já houve o ano passado, a Leste do Coraíso, e este ano temos mais uma ronda de nomes.
2: E hoje trazemos uma mulher, mas primeiro começamos com um throwback ao Nós Alive do ano passado, quando a Marta Rocha entrevistou a protagonista de hoje. Falamos de Cimete e de uma questão que se impôs logo na entrevista. Estarão as pessoas hoje mais interessadas na Irlanda ou a Irlanda tem vindo a tornar-se mais interessante? Definitivamente há um momento a acontecer, disse a Cimete na entrevista, porque a verdade é que cada vez mais artistas irlandeses estão a conquistar espaço além fronteiras, como por exemplo os Nick Cave, que já falámos.

0: internet é o nome artístico de Keira Mary Ellis Thompson, uma cantora e compositora nascida e criada em Dublin. As primeiras influências de Cimet vieram de artistas como Dolly Parton, mas foi Taylor Swift quem a inspirou a aprender guitarra e a começar a escrever canções. E por falar em bangers, a Cimet também vem aqui numa onda deste sinal dos tempos, deste Sign of a Times, porque cada vez mais há mulheres na música a escrever hoje com uma liberdade muito disruptiva, cada vez mais vulnerável e abertas. Lembro-me de nomes como Fiona Apple, mesmo Olivia Rodrigo ou Chapel Rowan vem à cabeça. Bom, mas vamos recuar. Antes da carreira a solo, Cimet tentou integrar vários projetos musicais, um deles com o ex-namorado, spoiler, não correu bem, e viveu em Manchester e Londres à procura de oportunidades. Durante anos e anos enfrentou muitas dificuldades financeiras, trabalhou em empregos fora da música para poder pagar as contas e até atravessou um período pessoal muito complicado, muito marcado pelo isolamento e pelo excesso de álcool.
1: Acaba por ser, sei lá, um retrato muito difícil daquilo que é ser artista, não é?
0: Sim, definitivamente.
1: E eu acho que ela encontrou ali um bocado uma luz em 2018, depois de uma conversa muito decisiva com a nossa abençoada Charlie XCX.
0: Deus a tenha.
1: Elas cruzaram-se num evento do Spotify. E depois dessa conversa com Charlie XCX, a Cimet tomou a decisão de regressar a Dublin e recomeçar o caminho na música.
0: Eu obrigada, tudo, Charlie.
1: É, sim, inspirador. Obrigada, Charlie. E foi precisamente nesse momento de mudança que escreveu um dos primeiros sucessos. I Wanna Be a Cowboy Baby. E, portanto, Cimet, de volta à Irlanda, começou a gravar e a compor de forma independente. Alugou espaços como estúdios de yoga para trabalhar nas suas músicas.

0: ainda por cima deu certo. Durante a pandemia também publicou canções online regularmente e foi aí que conquistou uma audiência crescente, chamando a atenção de rádios, imprensa e profissionais da indústria. Já em 2021 assinou contrato com a AWOL, mas o grande salto acontece com o álbum de estreia If My Wife Knew, I'd Be Dead. Um trabalho muito elogiado e distinguido, com várias nomeações, muitos prémios, tanto no Reino Unido como na Irlanda. E foi, vamos voltar ainda à entrevista com a Marta Rocha, com a CIMET, que ficámos a saber que este primeiro disco foi escrito em Almada.
1: Lisbon is just so special to me because I made so much of my first album here. Well, I made it in Almada, so I was looking at Lisbon the whole time. I was looking at it. Yeah, I made a lot of my first record in Almada, so yeah, I just found it. I was really moved. I really loved it. So there is a artist residency program in Almada, in a studio called Olo de Boy, which is run by Roy Costas. And it was basically like a free studio room in Almada, in a big room full of windows that's just like looking out on the Tagus. And so I think I was there for like 3 weeks in 2019, and then I was there for like a month or 2 months in 2021 or something. And I really wrote the vast majority of my first album there, and specifically remember writing the song I Don't Really Care For You in the room while looking at Lisbon.
0: Bom, foi em Almada, com vista para Lisboa, imaginem-nos, que grande parte do primeiro álbum ganhou forma e foi escrito. Isto porque em tempos houve uma residência muito fixe, ali para a margem sul, que permitia que artistas pudessem ir até essa residência gravar sem pagar.
2: Ok.
0: Por isso, Portugal já é um país bastante familiar para CIMET. Quando ela voltar, não vai dar...
2: Não se vai perder.
0: Não foi ao norte.
2: Certamente não se vai perder.
0: E nessa conversa, a CIMET também dava pistas sobre o álbum que vinha a sair, que entretanto já saiu e que gostamos muito aqui, chamado Euro Country. E explicou na altura à Marta como é que a crise financeira da Irlanda moldou a infância de toda uma geração na Irlanda, que agora, como explica a CIMET, não sabe muito bem falar sobre isso, por isso os que estão na música fazem canções. Tal como os Nick Cave, CIMET é uma das grandes vozes da Irlanda a falar de assuntos bastante sérios, mas com muita leveza e muito humor. Desde como o euro influenciou negativamente a Europa, até uma espécie de trauma geracional.
1: Uhum. Also about specifically Ireland, it's specifically about Ireland, which is a country that is run by the euro. Just kind of a lot of ideas about money and culture and music and art kind of knocking around on the record, basically. So Euro Country made sense.
2: CIMET tem realmente uma rara capacidade de escrever letras simultaneamente engraçadas e devastadoras, com uma honestidade desarmante, e cruza géneros dentro da linha da música country, mas sem cair nos clichês tradicionais do country folk.

força no Vodafone Paredes de Coura. Cada um com um cruzamento de géneros muito interessantes e, sobretudo, com muito para dizer e muito para mostrar. Estamos mesmo a viver um momento de afirmação global da música irlandesa e o Coraíso parece-nos um ótimo festival para testemunhar.

0: We started in 1981, I guess. Rick and me, as university students, we formed a band called Fru, and our love was techno and dub. We loved Kraftwerk. Gunshots.
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2: Bem-vindos, bem-vindas. Hoje vamos falar de uma das bandas ou projetos mais intemporais, diria, deste cartaz. São os Underworld. Eu escolhi este nome para falar sobre ele, sem perceber bem as ramificações todas que eles tinham. É natural que, com mais de 40 anos juntos, haja muitas histórias com estes dois, mas deixou-me surpreendida, na verdade, e enternecida a relação entre eles.
3: Oh.
2: Pá, muito bonito, porque não é só sobre música, é também sobre amizade. No fundo, eles são Carl Hyde e Rick Smith, mundialmente conhecidos pelo projeto Underworld, que viu uma das canções, uma das suas canções amplificadas pelo filme Trainspotting.
3: Sim,
2: claro.
3: Como fugir a ele? Quando pensamos em Trainspotting, pensamos na música dos Underworld.
2: Sem dúvida. Mas, antes de tudo isto, onde é que começa esta história de ambos?

0: Estes são os Froyer. Ouvimos Dudu. A primeira banda de Rick e Carl. Era assim um pop rock totalmente 80s. O vídeo mostra-nos estes dois com uma figura totalmente oposta àquela que nos foram habituando, entretanto, desta forma mais atual como conhecemos. Cabelos farfalhudos, frisados, vestes coloridas e dramáticas e mais instrumentos também. Mas há algo nesta fase que os aproxima da realidade que conhecemos. Estes sintetizadores.
1: Exato. Passaram de Froyer para Underworld ainda com a mesma vibe musical. Não tiveram propriamente sucesso nesta altura e só no início dos anos 90, depois da exploração do eletrónico e depois de recrutarem Darren Emerson, é que o bicho pegou realmente. Foi aí que se deu a transição de estilo musical.

0: pegada já mais eletrónica no tema Mother Earth, uma demo, na verdade, que marca esta mudança. Já um lado muito interessante em Carl e Rick, ambos não são apenas músicos.
1: Pois não, eles na verdade são artistas no verdadeiro sentido da palavra. Carl é formado em artes plásticas, enquanto Rick é um autodidata de fotografia. Isto permitiu que se juntassem a outros artistas, designers, tipógrafos e fundassem um coletivo multidisciplinar artístico chamado Tomato, em 91, com uma vertente sobretudo visual. Esta ligação à imagem é muito forte, sobretudo em Carl, porque há mais de 20 anos que ele publica todos os dias num blog. Fotografias, pensamentos, letras. Entretanto, passou, cortou o blog e foi para o Instagram. E vale a pena mesmo ir vendo o que ele vai publicando. É praticamente diário. E o handle é Carl Hyde Daily Diary.
0: Será que ele vai ter um Substack em breve?
1: Eu espero que sim.
0: Devia. Também estaria lá para ler. E a imagem, a arte visual, até nos concertos, é muito importante para eles. Mas pronto, vamos à música, que é o que nos levou aqui. Carl Hyde é quem dá a voz a este projeto e quem escreve também. Rick Smith é o homem que faz a magia com a tecnologia. E, segundo Carl, o breakthrough foi em 1994 na Brixton Academy.
2: We were kind of making it up as we went along, but as a reaction to and with things that were happening at that time. And the audience was there and ready and primed, so that when we went and played that show at Brixton Academy after Dub No Bass had come out, and I think it was a Mega Dog night, and I specifically remember watching these two factions come together like oil and water, and they were mixing and looking at each other, and there was the indie crowd and there was the dance crowd that we'd always played to those Mega Dog events, and then this other bunch that come in, and they were both looking like they were coming to claim their band.
0: Dois públicos distintos fundiram-se ali mesmo, o público indie e o público do dance. Nas noites míticas Megadog, que aconteceu em Inglaterra, um evento especificamente concebido para tratar a música eletrónica de dança, com a mesma energia e encenação do concerto de rock ao vivo. Em vez de DJs escondidos, o Megadog colocava bandas eletrónicas ao vivo, mesmo na frente do palco. Uma noite no Megadog não era apenas uma festa, era um ambiente imersivo e multissensorial.
1: E um ano depois dessa festa, os Underworld editam Born Sleepy.

0: Um clássico, clássico, clássico, mesmo. Clássico. Imortalizado, claro, no Trainspotting, o filme, embora com alguma resistência da banda. Eles inicialmente rejeitaram o convite que lhes foi feito. E porquê? Porque, por norma, este tipo de música estava a ser usado em notícias que estereotipavam certos comportamentos de adição. Mas quando Carl viu Ewan McGregor, percebeu que o filme não estava e nem pretendia glorificar o uso de droga, e portanto cedeu e realmente permitiu que fosse usada esta canção no filme. Isto é muito importante, porque esta canção que todos nós dançamos e que estamos a ouvir tem um outro lado.
1: Oh, right, they were a cry for help. I was dying, literally dying. Yeah. You know, I was an alcoholic and out there on the just dying, going, saying this is my world, this is really bad. Get me out of this.
0: O que ele diz é que escreveu esta canção como um pedido de ajuda. Ele estava a passar mal, estava muito dependente ao álcool, e como sair da dependência. Eu acho que é aqui, sabendo que o seu companheiro esteve lá, que vemos esta amizade de 40 anos e quão bonita é. Claro, estas relações de muitos anos também têm altos e baixos, mas claro. O que é certo é que eles estão lá um para o outro. De todas as entrevistas que vi com ambos, há realmente um respeito muito grande entre eles os dois, e há esta bonita amizade. A forma como se elogiam é mesmo bonita ouvi-los.
1: Yeah, for me, Rick was the missing element in my creative life for a long time.
2: Yeah. That's such a nice thing he just said. About
3: yeah.
2: you.
3: Well, he is charming, isn't he?
1: Yeah. I think our relationship is infinitely better than it ever was. I think it freaks people out in the crew at first because we're always together. They'll see us, they're saying, what are they doing together? They never used to be together. And so the experience of being together is something that I look forward to. And going away is a pleasure.
4: Então, entre 2018 e 2019, fizeram um dos projetos mais ambiciosos, Drift. O conceito, uma nova canção acompanhada por um novo filme, um novo texto, todas as quintas-feiras durante um ano inteiro, sem uma única pausa. No final, depois de 52 semanas, tinham tanta música e material visual que acabaram por selecionar e condensar num disco Drift Series 1. Foi uma espécie de experiência que provava que mesmo após décadas na indústria musical, conseguiam trabalhar mais, inovar mais do que artistas com metade da sua idade. Antes desse projeto, houve um disco chamado Barbara Barbara, We Face a Shining Future. E este disco tem uma particularidade muito inspiradora.
3: It was one of the last things my father said to my mother before he passed on. It just feels so good, doesn't it? He was an amazing man.
0: O que explica aqui Rick é que esta frase Barbara Barbara

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Feitos especiais na rede nacional da RTP Antena 3, pagar as contas. Foi com o Slow J que abrimos a emissão de hoje. Ele é também uma figura omnipresente no livro Rimas e Batidas, uma década de mudança na música portuguesa e global 2015-2025. Na emissão de hoje falamos com o fundador do Rimas e Batidas, também, claro, o nosso colega Rui Miguel Abreu. Sejam por isso bem-vindos, fiquem por aí, vai valer a pena.

0: emissão de defeitos especiais preenchida com a conversa com o Rui Miguel Abreu a propósito da edição do livro Rimas e Batidas, uma década de mudança na música portuguesa e global 2015-2025. Neste compêndio de 20 anos há também uma secção dedicada ao talento que nos deixou durante esta década, de MF Doom a Fausto Bordalo Dias, passando claro por Sara Tavares. É com ela que vamos fechar a emissão de hoje, na companhia de Paulo Flores, depois das 9 na 3, Isilda Sanches com Pontos de Luz. Boa noite e até amanhã.
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0: Mais uma edição do Mapa do Tesouro. Hoje o destaque vai para Adrian Young, ou Adrian Younghi, como me dizem às vezes mais puristas. É um dos responsáveis, ou um dos pontas de lança da iniciativa Jazz is Dead. Mas aqui Pedro traz-nos um outro universo, bem mais pessoal e até distinto de outras coisas que tem feito. Ele está numa atividade, é o busiest man in showbiz nos últimos tempos, não é?
2: É bastante profícuo. É um compositor, arranjador e produtor norte-americano que de facto tem tido bastante atividade nos últimos anos, na última década pelo menos. É também um multi-instrumentista autodidata que iniciou o seu percurso em 2000 e que, para além de ter colaborado com lendas como Roy Ayers, Lonnie Liston Smith, Tony Allen, João Donato, Marcos Val ou Azimuth, só para citar aqui alguns, todos no âmbito exatamente da série Jazz is Dead, gravou bandas sonoras de inspiração Blaxploitation e grandes discos em colaboração com Vince Dawn, os históricos Delphonics, Ghostface Killah, Souls of Mischief ou Ali Shaheed Mohammed, dos A Tribe Called Quest, para além de aparecer em discos de muita gente diversa e bastante notável, como Gaslamp Killer, Jay-Z, Common ou Kendrick Lamar. O que o traz aqui hoje é um disco que ele acaba de lançar em digital. Infelizmente o vinil chegará bastante mais tarde, só no outono, e que se chama Afro Disco Macossa. É a sua nova aventura, mas é uma aventura que surge depois das sessões de gravação com Tony Allen e Abel Taylor, exatamente para a série Jazz is Dead, e que parte de uma pergunta que ele fez a si mesmo e que tenta responder aqui, embora se fosse comprar uns discos também encontrava outro tipo de respostas. Agora estou a ser parvo. Que é: como é que um produtor ganês recriaria o disco norte-americano num estúdio local em 1976?
0: Bela premissa.
2: Exatamente. Tá, o resultado é este disco que é bastante bom e que se chama Afro Disco Macossa.
0: Gostei de quase tudo neste disco. Vamos começar com Fire in the Disco para esta aventura nova, então, de Adrian Young.

0: Fire and the Disco, Adrian Younge. A solo, entre pá, os 6 ou 7 singles que já editou este ano. Eu sigo o senhor e vou-me caindo as edições dele. E curiosamente esta passou-me ao lado, para tu veres. Mas apareceram muitas outras. Pedro, partindo do pressuposto, digamos assim, ou do exercício proposto pelo próprio, passa aqui a redundância, eu diria que a única nuance nesse desafio é a captação, ou seja, aqui percebe-se com estes fones nos ouvidos, sobretudo
1: tens uma captação mais da uptone.
0: Sim, é isso. Ainda com alguma analogia, com um lado analógico, mas muito hi-fi, no bom sentido da palavra, não é?
1: Sim, principalmente tendo em conta muitas das gravações locais na altura. Eu diria que embora a palavra disco ganhe aqui uma dimensão principal, que ritmicamente é um disco que continua a dever muito ao Afrobeat e ao Highlife, e menos ao disco, ou mesmo em termos de arranjos de sopros. Falta-lhe aqui sintetizadores, que era uma coisa que os nigerianos usaram e abusaram e que tornaram o disco e o boogie nigeriano qualquer coisa bastante peculiar.
0: Steve Monite e os Kiki Gians.
1: Exatamente, bastante. Né? Isso, e também lá está essa característica lo-fi do som e o facto de serem um bocadinho sloppy, digamos, na interpretação. Aqui está tudo, é tudo tight.
0: Direitinho.
1: Tudo direitinho. Como era com o Fela e como era com o Manu Dibango, por isso no fundo ele mete a fasquia ao nível daqueles que eram mais, que se destacaram mais internacionalmente. Mas tirando essa observação à parte, estarmos aqui a ligar a rótulos, é mais ou menos disco. É um álbum muito, muito, muito bom. É um álbum que eu acho que vai marcar este ano.
0: Estou contigo. Afro Disco Macossa, para terminarmos a edição de hoje. Pedro, um abraço.
1: E até abraço, mano.

0: Mapa do Tesouro, com o Pedro Tenreiro a trazer o novo trabalho de Adrian Young. Na quinta-feira teremos uma edição apenas digital, já que no FM da Antena 3 estaremos em direto a partir de Paredes de Coura.
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0: É precisamente o Festival Vodafone Paredes de Coura que estamos a espreitar nesta hora. Sábado, dia 15, encontro marcado com Stephen Lee Bruner, o gênio que assina Thundercat. E já que falamos em gênio, por que não juntá-lo com Kendrick Lamar para voltarmos a ouvir Walk On By?

Uma espécie de passamontanhas vermelho para esconder a identidade, tornou-se a imagem de marca de Pale J, o que fez com que lhe chamassem o Banksy da música. É exagerado, é certo, mas a mitologia não fica por aqui. Fala-se também de um acidente de bicicleta que acabou por moldar a personalidade de Pale J, construída entre um estado de anestesia e longas escutas de John Coltrane enquanto recuperava no hospital. O mais relevante será de certo apanhá-lo ao vivo já esta semana em Paredes de Coura. Ele vai atuar na quinta-feira. Há duas edições em 2024, em cima da hora e por razões logísticas, os Hermanos Gutiérrez cancelavam a atuação prevista para o Festival Minhoto. Também na quinta-feira vão subir finalmente ao palco do Festival Vodafone Paredes de Coura e podem muito bem antecipar novas canções para um novo registro que está previsto chegar em setembro. Uma dessas novas canções é precisamente o tema-título para o novo trabalho, Los Ojos del Condor, com a produção ao cargo de Dan Auerbach, membro dos Black Keys. Alejandro e Esteban Gutiérrez, os irmãos suíços de ascendência equatoriana, Hermanos Gutiérrez.

Miramar, o do Peixe e Frankie Chaves, proposta Vodafone Paredes de Coura. Juntam-se a Noiserve, Capitão Fausto, Salvador Sobral, Milhanas ou a Garota Não, por exemplo, entre outros, no Pelotão Nacional, que vai aterrar no Minho. É certo que o festival tem tendência para apresentar muitos nomes em estreia no nosso país e este ano não foge à regra. No entanto, apesar de acharmos que tinha sido, ou que seria, melhor dizendo, uma estreia no Festival Vodafone Paredes de Coura, uma simples busca na internet deu conta de um outro concerto que aconteceu em 2025, numa fase ainda mais precoce da carreira na Galeria Zé dos Bois em Lisboa. Não será por isso, certamente, que não vale a pena colocarmos o foco no concerto dos Get Down Services, Don't Cheese Me Off.

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Hoje é o francês Chassol quem acende os primeiros pontos de luz com este I'm Not a Real Person, um tributo a Jean-Michel Basquiat. Na verdade, as frases que se ouvem são do próprio Basquiat. E Chassol já agora tem sérias presenças físicas com o próprio Jean-Michel Basquiat. Seguimos com G2M em Open Doors. Hoje vamos terminar em câmara lenta com Uncle. Continue por aí. Boa noite.

Raios de sol que chegam dos países nórdicos. Este é o norueguês Espen Norn com Bergen Sunrays. Da Noruega vamos para a Itália agora com Low Pass Risotto de Tobor Experiment. Já sabem que durante agosto os pontos de luz são assim, numa versão mais ligeira, mais musical e também, de certo modo, mais nostálgica.

Stop Pajon, um original do baterista italiano Tullio Di Piscopo, aqui numa remistura de Isolate. O original é de 1984, a remistura saiu em 2010, se não me engano. É assinada por Isolate e Mark McLive. Continuamos com outra remistura, esta de Moody Man para Rushing Murphy. 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

Eu bem disse que as emissões de Pontos de Luz em agosto eram um pouco mais nostálgicas. Ouvimos agora o Slow que veio do frio, as canções de Independência, o álbum de GNR, editado em 1982. Continuamos com produção nacional, mas mais recente, agora os Eden Ors com Fantasmas do Planeta.

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Ouvimos agora a japonesa, ou pelo menos a sua ascendência japonesa, apesar dela viver há muitos anos nos Estados Unidos, tanto quanto sei, Mio Hattori, aqui com Tears and Light, a remistura do japonês Kunyuki Takahashi. E agora os Salt, Envious.

Esta chama-se Cranes in the Sky, é de Solange, irmã de Beyoncé. Ouvimos a remistura feita por Izem. Izem é um produtor e DJ, músico também. Ele tem raízes em Marrocos e também na França, mas anda um pouco por todo o mundo, já viveu também em Portugal. Estamos praticamente no final e, como acontece em agosto, vamos terminar em câmara lenta, hoje com Uncle. Uncle é o projeto de, ou era o projeto de James Lavelle, patrão da Moex, uma das editoras fundamentais na cena trip-hop ou de hip-hop abstrato dos anos 90. Depois, quando saiu o álbum da Uncle, o projeto tornou-se mais conhecido, mas na altura em que saiu este EP, The Time Has Come, Uncle era assim uma referência bastante obscura. Leva-nos então até às 10 da noite, depois a Portugal é de Henrique Amaro, às 11 indigentes, Nuno Calado. Eu regresso amanhã às 9, fiquem bem, aproveitem e aproveitem também o eclipse. Vai ver-se em todo Portugal continental, não a 100%, mas ainda assim, eu acho que vai ser uma experiência que vale a pena. Aproveitem. 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

O estilo contemplativo de Jasmin volta a dar resultados. Esta nova canção chama-se Caracol e é inspirada na casa onde se refugia para compor música. Estamos nos primeiros minutos da emissão de terça-feira. Jasmin foi um dos elementos que no passado formou os Mighty Sands, um grupo onde também estava inserida Calcutá, que também este ano se estreou em longa duração com o disco Soon After Dawn. Na próxima semana será a nossa convidada. É com ela que seguimos na Portugália. Boa noite, bem-vindos.

Uma das canções mais representativas do trabalho a solo de Diego Hermes, canção sentimental aqui gravada com o coletivo O Clube, que reuniu, além de Diego, também Fred Ferreira, Bernardo Barata e os músicos brasileiros Vado, Momo e Cícero. Primeira sequência da hora, com o eterno retorno de Calcutá e ideias mágicas para Bruno Barlow.

0: estreia desta semana, Oriano, com a balada de M.A. Santos, uma história real cruzada com uma canção de trabalho dos Pescadores de Portimão. Oriano é uma extensão do trabalho de Alexandre Rendeiro, que também assina como Alec Rain. Antes ouvimos Barquinho, novamente o mar como motivo, desta vez na voz dos Bandua, eles que até ao final do ano irão apresentar o disco 2. Início com a 7ª Legião em 1992, disco O Fogo.
1: Nós desejámos duas coisas, desejámos criar, fazer canções, fazer música. Canções são também uma coisa que se escolheu, não é? Porque idealmente a nossa vontade era fazer música.
0: Portugália. Esta é a visão de Nicky Moss para Summer Feeling, o original de Jonathan Richman. Curiosamente, também uma canção editada originalmente.

Bloody Ray é o projeto do músico João Pereira. Easy Ride é uma apresentação que teve produção de Johnny Abbey. Antes, música nova que chega da Áustria, onde dois músicos portugueses estão a residir. Estão os dois em Salzburgo e por lá criaram os Empty Signal. Ouvimos Nothing's Gonna Change. Noite de terça na RTP Antena 3, esta é Portugália.

Garden Glue aparece num 7 polegadas, editado este verão por Mirror People. Hoje juntei-o a duas recordações: Ritualizar, dos Ban, e também Comida para os Titãs. Fecho a hora com uma peça gravada por Acid Acid, o projeto de Tiago Castro, músico e realizador de rádio, na Antena 3, onde assina o programa Floresta Encantada, domingo, 8, 9 da noite. Ele editou recentemente um disco que é um tributo à rádio, The Radio Under the Stars. Na próxima semana vamos ouvi-lo na íntegra e conversar com ele. Depois das 11, o Nuno Calado traz mais um episódio do Indigente. Boa noite, até amanhã.

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Olá, boa noite, sejam bem-vindos a mais uma sessão de Indigente na RTP Antena 3 com Nuno Calado, também disponível em antena3.rtp.pt ou no RTP Play, abertura com I Know para os Swap Meet. Bem-vindos.

São os iniciais do Indigent com Swap Meet através de I Know, também Trauma Porn para Silt e ainda Cold God e este Grease.

Depois dos Cold God e Grease, Spiral Again, mais uma proposta para os War. Seguimos no Indigent com TV Priest, Love Song, A Good Kind of Weapon. É o single mais recente para os TV Priest.

destacado do belíssimo novo disco de Tricky. Aqui ficou I'm Yours. Antes disso, TV Priest com Love Song. Próxima proposta com Mary in the Junkyard, uma daquelas bandas que devem seguir em 2026. Esta chama-se Crash Landing.

Sliced by a Fingernail, a primeira a ser divulgada de um conjunto de três canções que originalmente ficaram fora do álbum Secret Love, incluídos agora estes temas na versão de luxo deste registro mais recente dos Dry Cleaning. Seguimos no Indigente também com os irlandeses Gillaband. Placeholder funciona como o segundo single para o novo

Pensavam que tínhamos esquecido o álbum Body Transmission dos Máquina e este Pressure Pleasure. Estão muito enganados. Foi apenas dar descanso durante uns dias. Agora temos The Radiator, os Get Down Services, que atuam em Paredes de Cora. Onde a Antena 3 também marca presença.

Duas propostas para os próximos dias em Paredes de Cora. Primeiro os Get Down Services com The Radiator, depois este Smugglers and Scholars para os Kneecap, mesmo para as despedidas. Of course, os Diocese, tema título do álbum recentemente publicado. Boa noite, take care.

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1: Bem-vindos a mais uma edição da Caixa de Ritmos no Som Nacional da RTP Antena 3. O arranque da edição desta semana com novidades de Get Down Services, o novo Cha Cha Slide. Depois temos Wet Leg.
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início de mais uma caixa de ritmos animada pelos Get Down Services com Chacha Slide, também Wet Leg e Man Stout, aqui na versão de The Dare. Seguimos com Overmono e Kindora, um tema que tem rodado na caixa de ritmos nas últimas semanas, chama-se Even Angels Ghost. Logo depois, mais uma das novidades para esta semana, Bonobo tem tema novo, Always On Your Side, com a voz de Joy Crooks. Para ouvir daqui a pouco na RTP Antena 3.

Está mais uma das novidades desta semana, o novo single de Bonobo com a voz de Joy Crooks. Chama-se Always On Your Side, rodou nos últimos minutos, logo depois de Over Mono com Kindora, o tema Even Angels Ghost. Próximos minutos em versão slow com James Blake. Passamos pelo álbum Trying Times, exatamente com a faixa que lhe dá título. Logo depois temos tema novo de Fortet, chama-se simplesmente Human Voice.

da balada de James Blake para as últimas vibrações de Fortet, o novo single Human Voice, a rodar logo depois de Trying Times, o tema que dá título ao último álbum de James Blake. Novidades também com o carimbo de Dan Snife, conhecido como Caribou e também Daphne. É exatamente nessa encarnação que agora recorremos a ele. O novo tema chama-se Have You a Sec. Logo depois, novidades também de Alexis Taylor, o homem dos Hot Ship, agora na companhia de Mike Simonetti. O tema I See a Darkness é um de dois temas novos com a assinatura de Alexis Taylor.

voz facilmente reconhecível, a de Alexis Taylor, o homem dos Hot Ship, aqui em carreira a solo, ou melhor, em carreira em dupla com Mike Simonetti, o tema I See a Darkness, uma das novidades desta semana na Caixa de Ritmos. Também Daphne há pouco com Have You a Sec, o tema mais recente de Dan Snyth, canadiano, que responde também pela alcunha de Caribou. Seguimos agora para os territórios de Drum and Bass com um dos nossos temas favoritos do momento, curto e bastante eficaz, Vertical, com a assinatura de Nia Archives, faz parte do último Emotional Junglist. Logo depois, outro tema igualmente viciante, Dread, com Breaker.

As interseções entre o drum and bass e também o dub, o projeto Break Age, aqui com este Dread, a rodar logo depois de Vertical, o tema de Nia Archives, um dos melhores temas, aliás, do último álbum Emotional Junglist, lançado por Nia Archives. Entretanto, seguimos para mais uma novidade para esta semana, tema novo com Jack Green, o tema Presence. Logo depois, voltamos a It's You, o mais recente single de Sofia Cortez, peruana há muito a residir na

It's You, tema com a assinatura de Sofia Cortezes, o primeiro sinal para 2026, desta peruana há muito a viver na Alemanha. Também Jack Green, mais uma das estreias desta semana, o novo tema Presence. É um de três temas novos com o lançamento de Jack Green. Seguimos para a nossa dupla final, Fuckers com Beatback e logo depois Surusinga com Warrior Queen, o single Party Criminal. Mais à frente, e para fechar a hora, vamos ter mais uma recordação e hoje vamos até a Detroit. Fica a dica.

Últimas duas na caixa de ritmos com Fuckers, do tema Beat Back, também Party Criminal, o projeto Suru Singer com a companhia de Warrior Queen. Já deixámos a dica há pouco, vamos até a Detroit para a recordação desta semana na caixa de ritmos e vamos, obviamente, se vamos para Detroit, visitamos o rei da House de Detroit, Moody Man, o disfarce de Kenny Dixon Jr. para recordar o álbum Silent Introduction com o incrível I Can't Kick This Feeling When It Hits. Fechamos com a chamada Chave de Ouro. Depois das 9, vamos ter mais um Muitos Mundos com Isilda Sanches, quando ao Caixa de Ritmos, de regresso no próximo sábado, 8, 9 da noite, aqui na Antena 3. Boa noite, bom resto de fim de semana.

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